0: priceless.
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2: Nove horas e um minuto.
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0: está no ar a Voz do Brasil. As notícias do governo federal que movimentaram o país no dia de hoje.
1: Olá, boa noite.
2: Boa noite para você que nos acompanha em todo o país.
1: Segunda-feira, 17 de agosto de 2026.
2: Vamos ao destaque do dia.
1: Petrobras confirma a existência de petróleo no litoral do Amapá.
2: Empresa seguirá com estudos para determinar a quantidade e a qualidade do óleo encontrado. Luana Karen.
3: O poço onde a Petrobras encontrou petróleo está localizado a cerca de 175 quilômetros da costa do Amapá, a uma profundidade de quase 2.900 metros.
1: Brasil registra redução de 30% nas mortes por malária em 2025 em relação ao ano anterior.
2: Foram registrados ainda 118.037 casos, 15% a menos que em 2024. Graziele Bezerra.
4: Se diagnosticada a tempo, a malária tem cura e o tratamento é eficaz.
1: E ainda, arte nas escolas.
2: Homologadas as diretrizes para o ensino na disciplina de educação básica.
1: Estudo deve ser organizado em 4 componentes: artes visuais, dança, música e teatro. Thaís Antônio.
5: De acordo com as novas diretrizes, o ensino de arte nas escolas deve aproximar os estudantes das diferentes formas de fazer e vivenciar a disciplina.
2: E hoje, na apresentação da Voz do Brasil, eu, Mariana Jungmann e Luciano Seixas.
1: E acompanhe a gente ao vivo, acesse Rádio Gov. gov.epc.com.br ou o canal Gov na sua TV aberta.
2: É na costa do Amapá que foi descoberta uma nova riqueza do Brasil.
1: A Petrobras anunciou a existência de petróleo num poço que está sendo perfurado pela empresa.
2: Assim que concluída a perfuração, será feito o levantamento da quantidade de petróleo na região.
1: Hoje,

0: Autoridades visitaram um navio sonda da empresa, embarcação adaptada para a perfuração de poços em águas profundas e ultraprofundas.
1: Com a descoberta da Petrobras da presença de petróleo em poço perfurado na margem equatorial, uma comitiva do governo federal visitou nesta segunda-feira o navio sonda da empresa. A embarcação está localizada em região de águas profundas no litoral do Amapá. De acordo com a presidente da Petrobras, Magda Chambriard, o poço começou a ser perfurado em outubro do ano passado e em mais alguns dias deve ter o trabalho de avaliação concluído.
2: Nós descobrimos óleo, né, no poço morfo, mas que até agora confirmou todas as nossas expectativas de um potencial relevante de petróleo na margem equatorial, mais especificamente no litoral do estado do Amapá. Esse poço vai acabar nos próximos, talvez, 15, 20 dias, né? Vamos ver quando é que ele acaba. Logo a seguir, nós temos que delimitar essa descoberta, ou seja, a gente tem que saber quanto é que de petróleo tem de fato nessa área, né?
1: Na semana passada, a Petrobras já havia confirmado a presença de hidrocarbonetos na região. Os hidrocarbonetos são compostos orgânicos formados exclusivamente por átomos de carbono e hidrogênio, e onde são encontrados indicam presença de petróleo e gás natural. Com a exploração de novos poços, a Petrobras pretende garantir segurança energética para o futuro, como destaca o ministro de Minas e Energia, Alexandre Silveira.
3: Que a gente possa se orgulhar de ter assim, 90% da nossa energia elétrica limpa e renovável e 50% da matriz geral. E, portanto, nenhum brasileiro em sã consciência pode abrir mão da sua soberania e das suas riquezas naturais para poder combater miséria, combater fome, fazer desenvolvimento.
1: O poço onde a Petrobras encontrou petróleo está localizado a cerca de 175 quilômetros da costa do Amapá, a uma profundidade de quase 2.900 metros. De acordo com a Petrobras, atualmente cerca de 80% do petróleo extraído no Brasil vem do pré-sal. Essa exploração deve chegar ao pico até 2035, indicando a necessidade de outras fontes de combustível fóssil. Reportagem Luana Karen.
4: Deve ser o ensino de arte nas escolas. O Ministério da Educação homologou diretrizes para o ensino do componente curricular na rede de educação básica.
0: O documento estabelece que o ensino deve ser organizado em quatro eixos: artes visuais, dança, música e teatro.
4: O anúncio dessas diretrizes ocorreu hoje e a repórter Thaís Antônio acompanhou tudo e traz os detalhes ao vivo pra gente aqui no estúdio. Boa noite, Thaís.
5: Boa noite, Mariana. Boa noite, Luciana e ouvintes da Voz do Brasil. De acordo com as novas diretrizes, o ensino de arte nas escolas deve aproximar os estudantes das diferentes formas de fazer e vivenciar a disciplina. E para isso ser feito, a arte deve ser dividida em quatro componentes curriculares: artes visuais, dança, música e teatro. O texto complementa a Base Nacional Comum Curricular, que estabelece os conhecimentos, competências e habilidades esperados dos estudantes ao longo da educação básica. Com isso, as escolas passam a ensinar conteúdos, métodos e processos de criação em arte como prática educativa e não apenas como atividade secundária ou recreativa. Outro destaque é a aproximação entre professores, artistas e mestres e mestras das culturas populares. A resolução reconhece a importância de incluir esses saberes no processo educativo por meio de um trabalho colaborativo com professores de artes visuais, dança, música e teatro, como explica o ministro da Educação, Leonardo Barchini.
6: Primeiro, a gente fortalece as quatro linguagens separadamente, elas obviamente atuam em conjunto, mas a gente fortalece cada uma das quatro linguagens: as artes visuais, a música, a dança e o teatro. E a gente reconhece que na formação de professores com essas diretrizes, também precisaremos ter habilitação em cada uma dessas especificidades, dessas quatro linguagens, teremos que ter formação específica. Então, isso eleva o ensino das artes a outro nível.
5: A resolução também define orientações para a organização do currículo, a distribuição dos professores, a estrutura física e pedagógica das escolas e os processos de avaliação. Todas essas medidas devem considerar princípios como equidade, acessibilidade, inclusão e justiça social. Mariana e Luciana, é com vocês.
0: Obrigado pelas informações, Thaís Antônio.
4: A malária. área é caracterizada por febres altas, calafrios, tremores, dores de cabeça, podendo estar associada também a vômitos e náuseas.
0: Causada principalmente pela picada de mosquitos infectados, a maior parte de casos da doença estão no norte do país.
4: Mas no ano passado caiu o número de infectados pela malária, bem como de óbitos em função da doença.
7: A malária contaminou cerca de 118 mil pessoas no ano passado, 15% a menos do que em 2024. Os resultados foram apresentados nesta segunda-feira, durante um congresso da Sociedade Brasileira de Medicina Tropical. O número de mortes em função da doença também caiu, especialmente na região amazônica, que concentra o maior número de casos, como disse o ministro da Saúde, Alexandre Padilha.
8: Em 2025, nós tivemos uma redução de mais de 50% dos óbitos por malária, mais de 40% de redução de malária em terra indígena, mais de 40% de malária em áreas de assentamento rural, assentamentos na região amazônica brasileira, que é nas duas regiões com maior incidência de casos de malária. E tivemos o menor número de internações por malária.
7: Em menor escala, a infecção pode ocorrer devido à transfusão sanguínea, compartilhamento de agulhas contaminadas ou da gestante para o bebê. Mas o principal modo de transmissão é pela picada de fêmeas infectadas do mosquito Anopheles, também conhecido como carapanã ou mosquito prego. De acordo com o presidente da Sociedade Brasileira de Medicina Tropical, Gustavo Romero.
9: Por isso, a gente tem, às vezes, muita dificuldade, né, de definir exatamente aquela população que efetivamente está em risco, né? Os mosquitos se mexem, né? E os mosquitos crescem com as variações climáticas, que é outro detalhe importante que a gente deve levar em consideração. E, muito frequentemente, populações que estão mais vulneráveis estão mais expostas à picada desses mosquitos. E por isso que a malária se transmite com tanta eficiência, né?
7: Se diagnosticada a tempo, a malária tem cura e o tratamento é eficaz. Após a confirmação da doença, o paciente recebe o tratamento gratuitamente em unidades do Sistema Único de Saúde, inclusive a tafenoquina, medicamento que previne novas manifestações da malária. Por ser administrado em dose única, ele impede que o paciente abandone o tratamento, como explica o infectologista Marcos Lacerda.
10: Comparando com as medicações que são tradicionalmente usadas para malária, que vão de 7 a 14 dias, resulta num benefício muito grande para o paciente. É que as pessoas se tratam enquanto tem febre, geralmente 2, 3 dias, depois ela para de usar a medicação. E isso então faz com que as recaídas aconteçam. Praticamente metade dos casos que estão registrados hoje no Brasil são de recaídas. Então, uma medicação que iniba a recaída é uma medicação altamente estratégica no controle da malária no país.
7: O medicamento está disponível tanto para pacientes maiores de 16 anos e com mais de 35 quilos, quanto para crianças a partir de 2 anos e com peso mínimo de 10 quilos. Reportagem Graziele Bezerra.
0: Entre junho e julho, foram confirmados 21 casos de sarampo no estado de São Paulo.
4: Neste fim de semana, o ministro da Saúde, Alexandre Padilha, esteve no estado, em Grajaú, acompanhando a vacinação contra a doença.
0: E comentou que o reforço na imunização visa prevenir a circulação e a transmissão do sarampo.
11: Em 2026, nós já temos aqui na cidade de São Paulo cerca de 20 casos também com relação de importados, são cepas que circularam nos Estados Unidos e no Canadá. E esse esforço é para manter esse bloqueio, para não permitir que aconteça em São Paulo em 2026, o que aconteceu em 2019, quando começou um surto assim e se propagou para ter 20 mil casos de sarampo em 2019. Naquele momento o Brasil perdeu o certificado de livre do sarampo. Reconquistamos o certificado em 2024 e queremos manter São Paulo, o estado de São Paulo e o Brasil livre do sarampo.
4: Para crianças de 6 a 11 meses, a dose aplicada durante a estratégia é considerada dose zero e não substitui as doses previstas no calendário nacional de vacinação aos 12 e aos 15 meses.
0: Para as demais idades, os profissionais de saúde verificam a necessidade de vacinação de acordo com a faixa etária e a situação vacinal de cada pessoa.
4: A cada hora, mais de 1000 vidas são perdidas devido às doenças cardiovasculares em todo o mundo, segundo a Organização Mundial de Saúde.
0: Estima-se que cerca de 18 milhões de pessoas morrem anualmente em decorrência de condições que afetam o sistema circulatório.
4: De acordo com a Sociedade Brasileira de Cardiologia, o Brasil ocupa o nono lugar em número de mortes cardíacas.
0: E hoje, 17 de agosto, marca o início da Semana da Saúde Vascular, que promove conscientização, prevenção e diagnóstico precoce.
12: Seu Manuel Arruda da Silva tem 80 anos. Quando precisou ser atendido para tratar de um ferimento, descobriu um grave comprometimento na circulação. Uma cirurgia vascular conseguiu inicialmente melhorar o fluxo de sangue, mas a amputação da perna direita acabou sendo inevitável. Hoje, 8 meses depois, seu Manuel agradece pela vida.
13: Eu estou aqui ainda, estou aí. Contando a história.
12: Histórias como a de seu Manuel Arruda ajudam a explicar por que as doenças que comprometem a circulação continuam sendo um importante problema de saúde pública. Elas estão entre as principais causas de morte no país. Muitas dessas condições se desenvolvem de forma silenciosa. Por isso, a prevenção e o diagnóstico precoce são fundamentais para reduzir complicações e salvar vidas. O cirurgião vascular do Hospital Universitário de Brasília, Paulo Saad, alerta para hábitos e cuidados que podem prevenir doenças vasculares.
14: Controlar a glicemia, controlar a pressão, controlar as gorduras no sangue e cessar o tabagismo.
12: O aposentado Humberto dos Santos, de 62 anos, sofreu um infarto em 2022. Após o episódio, teve um AVC que comprometeu a fala e os movimentos. Desde então, faz tratamento no Hospital Universitário de Brasília. O filho, Leandro dos Santos, que o acompanha no tratamento, fala sobre um vício que colaborou para agravar o quadro de doenças cardiovasculares de seu Humberto.
15: Ele sempre foi fumante, né?
16: E aí vocês acham que a causa principal foi essa?
15: Creio que seja, né? Cigarro.
12: O especialista Paulo Saad fala sobre alguns sinais que indicam que é hora de procurar um médico.
14: Um paciente que caminha uma curta distância e já começa a ter dor, aquele paciente que faz o esforço e tem dor no peito. Então esses sinais significam que o músculo que está trabalhando, se você tem uma obstrução da circulação, esse oxigênio não chega na quantidade necessária, esses pacientes precisam procurar ajuda urgentemente.
12: A informação é uma aliada dos pacientes na hora de reconhecer sintomas precoces, procurar atendimento no momento certo e adotar medidas que melhoram a qualidade de vida. Por isso, na semana de 17 de agosto, é comemorada a Semana da Saúde Vascular, período dedicado à conscientização sobre doenças que afetam o sistema circulatório. Reportagem Luciana Colares de Holanda.
0: Hoje também é Dia do Patrimônio.
4: A data foi criada para marcar a importância de preservar a arte, a cultura e a história que estão por trás de tantas tradições brasileiras.
0: O patrimônio pode ser material, como conjuntos de casarões históricos ou determinados prédios e igrejas, ou imaterial, quando está ligado a festas tradicionais, por exemplo.
4: Hoje, mais cedo, eu conversei com o presidente do Instituto do Patrimônio Histórico e Artístico Nacional, Davidson Guzmão, sobre a preservação e a conservação dessa memória coletiva. Acompanhe. Presidente Davidson Guzmão, bem-vindo à Voz do Brasil para a gente falar de história, cultura nesse Dia do Patrimônio, né? Eu queria que o senhor começasse então explicando por que que a gente precisa de um dia para marcar esse tema e quais são as provocações que essa data faz.
17: Mariana, primeiro quero dizer que é um prazer estar aqui para a gente falar de algo que é tão importante para o reconhecimento da diversidade cultural brasileira, que é o patrimônio cultural. Uma das nossas principais atribuições e competências é a ampla divulgação e promoção do patrimônio cultural, exatamente para que essa diversidade seja reconhecida não só pelo Estado, mas que ela seja reconhecida e percebida também pela sociedade. E é por isso que a gente tem um dia dedicado ao patrimônio cultural, o dia 17 de agosto, que é um dia que foi escolhido escolhido em razão do nascimento, a data de aniversário de Rodrigo Melo Franco de Andrade, que foi o primeiro presidente do IPHAN e que ficou 30 anos ao longo, ficou 30 anos fazendo a gestão do IPHAN e que foi a pessoa que inaugurou um sistema de proteção de patrimônio cultural no Brasil. Então, esse a justificativa, vamos dizer assim, é por causa, né, do nascimento de Rodrigo Melo Franco, que a gente tem o dia 17 de agosto escolhido, mas é sobretudo por conta da importância do patrimônio na vida das pessoas no dia a dia.
4: Agora, as celebrações vão se prolongar ao longo de todo esse mês. Qual é o tema desse ano e o que está previsto na programação?
17: Esse ano o tema é patrimônio criativo, inclusão produtiva, trabalho e renda. Exatamente para marcar uma dimensão do patrimônio cultural, que é a dimensão da cidadania e da produção de renda, da possibilidade de trabalho e renda para pessoas que vivem do patrimônio cultural. Vou dar um exemplo, o ofício de paneleiras lá em Goiabeiras, um bairro lá no Espírito Santo, né, em que a gente tem um bem cultural que é o ofício de paneleiras, um saber tradicional relacionado ao fazer a panela, né, que é produzida, a panela de barro que é produzida onde é feita a famosa moqueca capixaba.
4: Aquela panela tradicionalíssima de fazer a moqueca capixaba, né?
17: Exatamente. E que tem uma dimensão, uma relação muito direta com o mercado, que, portanto, afere renda, né? Ofere renda para aquelas paneleiras. Então, esse é um exemplo importante, mas a gente tem vários outros, né? De pessoas, de detentores que vivem diretamente do patrimônio cultural, de centros históricos que são dinamizados a partir do patrimônio que é reconhecido, desse centro histórico que é reconhecido, em algumas das nossas cidades no país.
4: E aí a gente tem uma programação prevista, as pessoas podem checar essa programação onde, como é que funciona?
17: Isso, a gente tem uma programação em todos os estados do Brasil, nós teremos atividades, essa programação ela está disponível no portal do IPHAN, www.iphan.gov.br. Quem quiser acessar e ver o que vai estar acontecendo no seu estado, pode acessar a programação lá no portal do IPHAN na internet.
4: Lembrando aqui que IPHAN se escreve com PH, né?
17: Exato.
4: Que é Instituto do Patrimônio Histórico e Cultural. Presidente, no próximo ano também vamos ter outra celebração importante, que são os 90 anos do IPHAN, né? Quais são os principais desafios que ainda permanecem em relação à preservação do patrimônio?
17: Isso, ano que vem o IPHAN completa 90 anos e nós estamos aí pensando numa série de atividades e programação que deve ocorrer ao longo do ano todo. Em termos de desafios, a gente tem vários desafios, porque o patrimônio cultural ele se relaciona com o dia a dia das pessoas, com o dia a dia das cidades. E aí eu posso aqui, acho que nomear dois. Um que está na ordem do dia e que a gente tem discutido muito é no que a gestão do patrimônio se relaciona, por exemplo, com as mudanças climáticas, né? Então, o aumento da intensidade de chuvas, das temperaturas, como que isso se relaciona com o patrimônio cultural na gestão dos centros históricos, que cuidados nós devemos ter e como nós devemos pensar ações de prevenção, adaptação e mitigação a essas mudanças climáticas. Esse é um desafio que está na nossa ordem do dia e que nós estamos pensando como tratar desse enfrentamento às mudanças climáticas no âmbito da gestão do patrimônio cultural. Um outro desafio é aquele que é um desafio e é ao mesmo tempo diretriz para a gestão do patrimônio cultural, que é a gestão compartilhada. Então, a articulação com estados e municípios, a articulação com a sociedade civil organizada para a gestão do patrimônio, para que essa gestão, ela de fato, ela seja compartilhada entre os órgãos de poder público e a sociedade.
4: Pois é, e é importante que a sociedade mesmo se envolva, né, presidente, nesse tema, cobre a preservação do patrimônio na sua cidade, no seu estado. Como que é possível fazer isso?
17: Bom, hoje a gente tem a participação social como um princípio que atravessa a maioria das políticas públicas no Brasil, inclusive a de patrimônio cultural. Então, hoje, a sociedade, as pessoas podem procurar os órgãos de patrimônio de sua cidade, do seu estado, podem procurar o IPHAN. O IPHAN tem representação, tem superintendências em todos os estados, e podem procurar também as instâncias de controle social que trabalham com patrimônio cultural, os conselhos de cultura e, em alguns casos, os próprios conselhos de patrimônio que existem nos municípios e nos estados.
4: Lembrando, né, presidente, que até para deixar um pouco mais palpável para as pessoas, quando a gente fala de patrimônio, a gente está falando tanto daquele casarão histórico, aquele prédio antigo, aquela igrejinha, mas também do fazer cultural muito típico. Tudo isso é dever nosso, como sociedade, ajudar a preservar, né? O senhor mencionou aí as paneleiras, por exemplo. Tudo isso é patrimônio e é dever da sociedade proteger, né?
17: Exato, é tudo isso e muito mais. Na verdade, a gente faz uma divisão entre patrimônio material e imaterial, mas quando a gente está falando de patrimônio, a gente está falando de valor, na verdade, sobretudo, né? Então, é importante a gente entender que o patrimônio material, as edificações, as obras de arte, elas são reconhecidas e entendidas como integrantes da nossa identidade, como elementos que ajudam a compreender a nossa história, as várias memórias e identidades que existem no país, porque são atribuídos valores a essas coisas. Da mesma maneira, as várias celebrações, os conhecimentos tradicionais, os fazeres, os saberes, né, lugares que são importantes, né, para a compreensão das memórias dos vários grupos formadores da sociedade brasileira, para usar o termo da Constituição, também são importantes. É o chamado patrimônio imaterial.
4: É isso aí. Nós conversamos com Davidson Guzmão, presidente do Instituto do Patrimônio Histórico e Artístico Nacional. Falei errado mais cedo. Instituto do Patrimônio Histórico e Artístico Nacional. Muito obrigada, presidente, pela sua entrevista aqui à Voz do Brasil.
17: Obrigado, Mariana. A gente está à disposição da Voz do Brasil e de todos os brasileiros para conversar sobre o patrimônio. Essa é a nossa função, o nosso métier e é, sobretudo, a nossa alegria.
0: Concursos federais têm novas nomeações e convocações.
4: As medidas publicadas no Diário Oficial da União contemplam aprovados nas duas edições do Concurso Público Nacional Unificado e no Comando do Exército.
0: Todas as nomeações foram homologadas antes do início do período de defesa eleitoral.
4: Para o CPNU2, estão autorizadas 69 nomeações de candidatos de nível superior. E para a primeira edição do CPNU, são 40 vagas de contratação temporária.
0: Quem está na lista de espera do primeiro concurso público unificado deve realizar uma nova manifestação de interesse entre os dias 24 de agosto e 4 de setembro pelo aplicativo SouGov ou pela versão web do serviço mediante login.
4: Quem não se manifestar no prazo será excluído do banco de candidatos aprovados em lista de espera de todos os cargos do CPNU1, inclusive para fins de contratação temporária.
0: Abertas as inscrições para o selo Patrocinadores do Futuro 2026.
4: Uma iniciativa que pretende reconhecer a contribuição de empresas e entidades para a promoção, para a proteção previdenciária de seus trabalhadores e associados.
0: A participação é gratuita e voluntária.
4: As inscrições vão até 31 de agosto e são realizadas por formulário eletrônico disponível no site gov.br/previdência.
0: O regulamento completo e as orientações também estão disponíveis no portal do Ministério.
4: Do governo federal.
0: Uma realização da Secretaria de Comunicação Social da Presidência da República.
4: Com produção da empresa Brasil de Comunicação.
0: Fique agora com as notícias do Poder Judiciário e do Congresso Nacional. Boa noite.
4: Uma boa noite, até amanhã.
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20: Poder Judiciário inicia a 33ª semana Justiça pela Paz em Casa.
21: Para a STJ, prisão em flagrante de mãe em estado diverso da morada dos filhos não impede concessão de regime domiciliar.
20: TSE inaugura o Centro de Divulgação das Eleições 2026, o CDE.
21: Boa noite, eu sou o Arthur Filho.
20: E eu sou Walter Lima.
21: A partir de hoje até sexta-feira, 21 de agosto, o Poder Judiciário brasileiro se mobiliza na 33ª semana Justiça pela Paz em Casa.
20: Coordenada pelo CNJ, em parceria com os Tribunais de Justiça estaduais, a iniciativa promove mutirões de julgamentos e audiências para dar rapidez aos processos de violência de gênero, além de realizar ações de conscientização em todo o país. Carolina Chaves.
22: A campanha é realizada 3 vezes ao ano, nos meses de março, agosto e novembro. O foco é fortalecer a política judiciária no combate à violência doméstica e familiar contra a mulher. Segundo o presidente do STF e do CNJ, ministro Edson Fachin, esta semana, mais uma vez em todo o Brasil, os tribunais de justiça prepararam programações especiais.
1: Será o nosso esforço concentrado de julgamentos, de audiências e mutirões voltados à proteção de mulheres em situação de violência. Os números nos impactam. Os números mostram um judiciário que tem pressa.
22: Na última edição, realizada em março deste ano, foram proferidas mais de 16 mil sentenças, realizadas mais de 10 mil audiências e concedidas 11.648 medidas protetivas de urgência.
21: O fato de uma mãe ser presa em estado diferente de onde filhas menores residem não impede por si só a concessão da prisão domiciliar.
20: Essa conclusão é do STJ, Fátima Uchoa.
2: Durante viagem de ônibus interestadual, a mulher foi presa em flagrante e teve a prisão preventiva decretada após serem encontradas drogas na mochila dela. A defesa informou que a mulher era mãe de duas meninas menores de 12 anos e pediu a prisão domiciliar. O Tribunal de Justiça do Paraná negou o pedido porque as crianças já estavam com a avó em outro estado. Mas no voto que prevaleceu na sexta turma do STJ, o ministro Og Fernandes explicou que mesmo com a gravidade da acusação e a expressiva quantidade de droga apreendida nesse caso, essas circunstâncias isoladamente não impedem o regime domiciliar.
21: O Tribunal Superior Eleitoral inaugurou hoje o Centro de Divulgação das Eleições 2026, o CDE.
20: O espaço instalado no TSE em Brasília foi preparado para atender aos profissionais de imprensa envolvidos na cobertura das eleições de outubro deste ano. Rimac Souto.
3: A inauguração foi feita pelo presidente do TSE, ministro Cássio Nunes Marques.
23: A ideia é que o Centro de Divulgação das Eleições seja mais do que um espaço de trabalho para os profissionais que acompanharão as eleições. O objetivo é que se torne um ambiente de diálogo aberto com a Justiça Eleitoral, em que a transparência e o acesso à informação não encontrem quaisquer obstáculos. O trabalho realizado por vocês, jornalistas, de dentro e de fora do país, é essencial para que a sociedade tenha acesso a informações corretas e contextualizadas sobre o processo eleitoral. Nunca é demais sublinhar que uma imprensa livre e participativa é sinônimo de democracia. A Justiça Eleitoral tem na imprensa uma aliada por compartilhar com ela a paixão pela democracia e pela informação de qualidade.
3: Ao inaugurar o CDE, o ministro também lançou a campanha Eleições 2026, Coisa de Pele.
21: Comissário de bordo demitido por se recusar a tomar a vacina contra a Covid-19 deve receber as verbas rescisórias.
20: O TST entendeu que ele tinha uma justificativa médica para não se vacinar. Simone Moura.
24: O comissário da Gol foi demitido por justa causa em novembro de 2021 durante a pandemia. Ele disse que não tomou a vacina porque tinha risco elevado de trombose. Inclusive, apresentou o laudo médico que indicava a contraindicação à vacinação. Mas a empresa alegou que o atestado não tinha respaldo científico. A justa causa foi mantida na primeira instância, mas o Tribunal Regional do Trabalho do Rio de Janeiro afastou a punição. No TST, ao analisar recurso da Gol, o entendimento é que a recusa à vacina pode, em tese, ser considerada ato de indisciplina ou insubordinação.
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21: A você, uma boa noite.
20: E até amanhã.
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1: Eu sou Paula Groba.
2: E eu sou Ricardo Nakaoka.
1: E estes são os destaques de hoje do Jornal do Senado, que começa agora.
2: Senado terá esforço concentrado e fim da escala 6x1 pode entrar na pauta.
1: Avança projeto que prevê biometria de recém-nascidos para evitar troca e tráfico de bebês.
2: Instalada comissão sobre MP que amplia crédito para motoristas.
1: Boa noite.
2: Boa noite.
1: Mesmo com as campanhas eleitorais em curso, o Senado vai manter a agenda de votações. O presidente do Senado, Davi Alcolumbre, convocou os parlamentares para um novo esforço concentrado de 31 de agosto a 4 de setembro.
2: Entre os temas que podem ser analisados está o fim da escala de trabalho 6x1. Os detalhes com a repórter Raíssa Abreu.
3: Os senadores e senadoras voltam a se reunir para votar temas prioritários na semana de 31 de agosto a 4 de setembro. O anúncio foi feito pelo presidente Davi Alcolumbre. Na pauta, o fim da escala de trabalho 6x1, a PEC da Segurança Pública e a criação da Política Nacional de Minerais Críticos e Estratégicos.
4: Então eu decidi, como presidente do Senado, que uma semana seria semipresencial e a outra semana de esforço concentrado presencial. Eu queria que os gabinetes fossem avisados, as assessorias avisadas, para que no próximo esforço concentrado nós estejamos todos aqui presentes no plenário, se for possível, os 81 senadores.
3: Essa é a segunda data de esforço concentrado de votações do segundo semestre. Na primeira, de forma semipresencial, foram votados, por exemplo, o projeto que cria o Programa de Desenvolvimento da Indústria de Fertilizantes e uma medida provisória que socorreu vítimas de desastres naturais. Esforço concentrado é como se chamam as reuniões centralizadas em períodos curtos, na tentativa de votar projetos urgentes, apesar do período eleitoral, quando os parlamentares estão em campanha em seus estados. Esse ano, 2/3, ou 54 das vagas do Senado estão em disputa. Para saber mais sobre a função do Senado e dos senadores e senadoras, visite o especial Eleições 2026 da Agência Senado em senado.leg.br.
1: A troca de bebês e o tráfico de crianças são riscos que podem ser evitados com mais segurança e identificação nas maternidades. Um projeto aprovado pela Comissão de Constituição e Justiça prevê a coleta de dados biométricos do recém-nascido logo após o parto.
2: A medida busca garantir a identificação segura do bebê e dar mais proteção às famílias. Os detalhes com o repórter Bruno Lourenço.
5: Pelo texto, o procedimento de identificação biométrica deverá registrar as impressões digitais da mãe e a dos pés do bebê. Essas informações constarão da declaração de nascido vivo. A relatora, senadora Roberta Scioli, do Republicanos de Roraima, defendeu a medida.
6: Exigência de vinculação individualizada e rastreável entre a identificação biométrica da mãe e do recém-nascido, destinada a assegurar a autenticidade, identificação e a integralidade das informações registradas.
5: A senadora doutora Eudócia, do PSDB de Alagoas, reforçou que a iniciativa aumenta a segurança do registro civil e previne a troca, o roubo, as adoções irregulares e o tráfico de bebês.
7: E aí nós iremos mudar a história dos nossos recém-nascidos para não terem o risco de serem trocados ou de ser confundido contra o bebê, enfim, de ter algum tipo de fraude.
5: A proposta passará por um turno suplementar de votação na CCJ antes de poder seguir diretamente para análise da Câmara dos Deputados.
1: O presidente da Comissão de Relações Exteriores defendeu um acordo para evitar uma escalada comercial com os Estados Unidos. Isso porque uma disputa comercial pode ter impactos diretos na economia e nas relações entre os dois países.
2: Diante do novo tarifaço americano, o governo brasileiro abriu um processo de reciprocidade e o Senado acompanha as negociações. O repórter Pedro Pincer tem mais informações.
8: O governo brasileiro anunciou a abertura formal do processo para avaliar se o tarifaço dos Estados Unidos contra exportações nacionais será respondido com base na Lei da Reciprocidade Econômica, que é um novo mecanismo da legislação brasileira para disputas comerciais. O Palácio do Planalto informou que o procedimento foi iniciado a partir do compartilhamento do pedido pela Secretaria Executiva da Câmara de Comércio Exterior com os demais integrantes do seu Comitê Executivo de Gestão. O consultor legislativo do Senado, Marcos Túlio Bezerra, lembrou que o Brasil pode pôr sobre a mesa pautas essenciais para os Estados Unidos, como direitos autorais que afetam as big techs e patentes de medicamentos.
9: Então, se com a ameaça das medidas, a possibilidade de adoção das contramedidas aqui pelo governo brasileiro, o governo já consiga ser bem sucedido em retomar a negociação, a gente já considera que a lei vai ter um sucesso.
8: Em nota, o presidente da Comissão de Relações Exteriores, senador Nelsinho Tradi, do PSD de Mato Grosso do Sul, afirmou receber com atenção a decisão do Poder Executivo. Para o senador, o Brasil precisa estar preparado para agir quando necessário, sem esquecer que as relações bilaterais com os Estados Unidos ocorrem há mais de 200 anos e que todas as possibilidades de entendimento devem ser buscadas antes de uma escalada comercial.
1: Quem trabalha ao volante, o veículo é ferramenta de trabalho e fonte de renda. Mas na hora de trocar o carro ou renovar a frota, o acesso ao crédito pode ser um obstáculo.
2: Para facilitar esse financiamento, o Congresso vai analisar uma medida provisória sobre o tema. A senadora Leila Barros foi eleita presidente da comissão mista, que vai examinar a proposta. A reportagem é de Marcela Cunha.
10: A senadora Leila Barros, do PDT do Distrito Federal, destacou que o texto foca em uma categoria que hoje reúne mais de 2 milhões de brasileiros: motoristas de aplicativo, taxistas, entregadores e motofrentistas. Esses trabalhadores dependem de seus veículos diariamente, mas esbarram na burocracia dos bancos na hora de financiar um novo modelo. Ao assumir a presidência da comissão mista, a senadora Leila ressaltou que a falta de crédito acessível acaba penalizando quem mais trabalha.
11: Quem trabalha por aplicativo sabe como é difícil chegar ao sistema financeiro apresentando uma renda variável e conseguir crédito com juros e prazos razoáveis. Muitas vezes, o resultado é continuar trabalhando com um veículo antigo e compromete uma parcela cada vez maior da renda do trabalhador.
10: Para facilitar os financiamentos, a medida provisória prevê o uso de recursos do Fundo de Investimento e Infraestrutura Social e a criação de mecanismos de garantia pública. Além de gerar renda, a proposta foca em cidades sustentáveis, incentivando frotas de baixo carbono e pontos de recarga de baterias. A relatora será a deputada Amanda Gentil, do Progressistas do Maranhão.
12: Eleições 2026.
1: Em 2026, o eleitor vai às urnas para escolher quem vai representar seu estado ou Distrito Federal no Senado. Mas, afinal, o que faz um senador? Além de participar da criação e da revisão das leis, ele tem a missão de fiscalizar o governo federal e exercer atribuições exclusivas do Senado.
2: A reportagem de Yasmin Rodrigues explica como funciona esse trabalho e por que o Senado tem um papel central na democracia brasileira.
13: O Senado Federal é uma das duas casas do Congresso Nacional e representa os estados e o Distrito Federal. Senadores e deputados federais apresentam, discutem e votam propostas que podem virar leis. O Senado também tem o chamado papel revisor. Depois de aprovada em uma das casas, a proposta é analisada pela outra, que pode fazer mudanças antes da aprovação final. Para o presidente do Senado, Davi Alcolumbre, o trabalho dos parlamentares é uma responsabilidade de todos.
14: Isso não é uma missão de um homem, nem de uma mulher, nem da mesa diretora. Isso é a missão dos 81 senadores, de todos os partidos constituídos no Brasil, de 513 deputados federais e deputadas, porque só a união pode transformar verdadeiramente a vida das pessoas.
13: Senadores e deputados também têm a função de fiscalizar o Poder Executivo. Isso significa acompanhar as ações do governo federal, avaliar políticas públicas, analisar as contas da Presidência da República e criar CPIs. Mas o Senado tem atribuições que são exclusivas da Casa. Uma delas é aprovar as autoridades indicadas pelo Presidente da República, como ministros dos Tribunais Superiores, o Procurador-Geral da República, diretores do Banco Central e embaixadores. Outra é autorizar operações de crédito da União, dos estados, do Distrito Federal e dos municípios. E, por fim, o Senado é responsável por julgar o presidente da República em um processo de impeachment, depois que a Câmara dos Deputados autoriza a abertura do processo.
2: Trabalhos técnicos de Eliseu Caires, o Jornal do Senado fica por aqui. Acompanhe agora as notícias da Câmara dos Deputados. Boa noite.
1: Boa noite e até amanhã.
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16: Câmara aprova diretrizes para desenvolvimento do futebol feminino.
17: Deputados reduzem a carga tributária para resseguradoras nacionais.
16: Parlamentares regulamentam a profissão de conservador restaurador.
18: Boa noite. Avança na Câmara a proposta que regulamenta a profissão de conservador restaurador de bens culturais. A medida era uma demanda histórica da categoria, como informa a repórter Paula Bittar.
19: A Comissão de Constituição e Justiça da Câmara aprovou uma proposta que regulamenta o exercício das profissões de conservador restaurador de bens culturais e de técnico em conservação restauração de bens culturais. De acordo com o texto aprovado, poderá atuar como conservador restaurador de bens culturais móveis e integrados quem tiver diploma de curso superior na área, reconhecido pelo Ministério da Educação ou expedido por instituição estrangeira e revalidado no Brasil, ou mestrado ou doutorado na área expedido por instituição brasileira reconhecida pelo Ministério da Educação ou por instituição estrangeira e revalidado no Brasil, desde que tenha elaborado dissertação ou tese em tecnologia da conservação e restauração de bens culturais móveis e integrados e comprove pelo menos 5 anos de atividades técnicas e científicas próprias do campo. Também poderão exercer a profissão aqueles com diploma de outros cursos superiores que exerçam atividades na área há pelo menos 5 anos até a data de publicação da lei e os que tenham concluído até a data de publicação da lei curso de especialização na área observada a carga horária mínima exigida pelo Ministério da Educação. Entre as atribuições do conservador restaurador de bens culturais móveis e integrados estão realizar procedimentos de conservação e restauração em bens culturais, ministrar aulas relacionadas ao tema, desenvolver e coordenar projetos e pesquisas científicas sobre o tema e elaborar laudos técnicos, orientar e supervisionar acondicionamentos e acompanhar o transporte de obras de valor histórico, artístico e cultural, como courier. Já para atuar como técnicos em conservação e restauração de bens culturais móveis e integrados, é preciso ter curso de educação profissional técnica de nível médio na área, no Brasil ou no exterior e revalidado no país, ou então atuar na atividade comprovadamente há mais de 5 anos e não possuir escolaridade técnica exigida até a data da publicação da lei. Entre as atribuições desse profissional estão realizar exame técnico do estado de conservação de bens culturais móveis e integrados e auxiliar em eventos como seminários e exposições sobre o tema. Entre os deveres e responsabilidades do conservador, restaurador e do técnico estão assumir apenas trabalhos que possam realizar com segurança dentro dos limites de sua formação, não utilizar produtos, materiais e procedimentos técnicos que ponham em risco a integridade do bem cultural e na compensação de acidentes ou perdas não encobrir ou modificar o que existe do original, de modo a não alterar suas características e condições físicas após o evento. A autora do projeto, deputada Fernanda Melchiona, do PSOL do Rio Grande do Sul, considerou a aprovação uma vitória para os profissionais e para as universidades. Segundo ela, os profissionais pleiteiam essa legislação.
20: Eles tinham apresentado essa iniciativa com então o deputado Chico Alencar, que nesse ano não exerceu um mandato federal. E eu apresentei, portanto, esse projeto, que depois foi qualificado pelas contribuições das universidades que têm o curso, como é o caso da UFPEL, na Universidade Federal do Pará, conhecendo a formação e o trabalho, que contribui enormemente para a preservação de bens culturais, o nosso patrimônio, a valorização da carreira, o incentivo à formação técnica, se aproxima de padrões internacionais, né? De conservação e restauração.
19: A proposta considera bem cultural móvel o objeto de natureza artística, histórica, documental, científica e tecnológica. Isso abrange obras de arte, documentos, artefatos arqueológicos, etnográficos e de cultura popular e elementos paleontológicos de ciências naturais, científicos e tecnológicos, possíveis de serem deslocados ou transportados. Já o bem cultural integrado está vinculado à superfície construída de um bem imóvel ou da natureza. Isso inclui pinturas artísticas ou decorativas, retábulos, esculturas, ourivesaria, cerâmica, azulejaria, estuques, relevos, elementos decorativos e tecnologias que envolvam os elementos construtivos e os materiais de construção empregados nas vedações, revestimentos e acabamentos. A proposta que regulamenta o exercício das profissões de conservador, restaurador de bens culturais e de técnico técnico em conservação e restauração de bens culturais, segue agora para o Senado, a menos que haja recurso para votação antes pelo plenário da Câmara. Da Rádio Câmara, de Brasília, Paula Bittar.
0: Educação.
21: Beto Preto, do PSD, exalta a expansão dos cursos de medicina nas universidades estaduais do Paraná. O deputado cita a criação do curso de medicina em Apucarana e o lançamento da graduação no campus da Unespar em Paranavaí, além do curso de enfermagem em Paranaguá.
18: Na opinião de Beto Preto, a ampliação das vagas em cursos da área de saúde contribui para a formação de profissionais que atuarão no Sistema Único de Saúde. O parlamentar reforça que as graduações são gratuitas e oferecem oportunidades para estudantes da rede pública.
0: Saúde.
21: Paulo Soares, do Podemos de São Paulo, apresentou projeto que visa descentralizar e regionalizar os serviços do SUS, usando estruturas hospitalares atualmente desocupadas em cidades menores para ampliar atendimentos e reduzir mortes em filas de espera.
18: Paulo Soares cita a cidade de Bauru como exemplo, com a morte de 1.123 pacientes à espera de leitos nos últimos 5 anos. O congressista cobra mais atenção do governo federal às regiões interioranas, com a disponibilização de profissionais e equipamentos.
0: Previdência.
21: Rodrigo Hollenberg, do PSB do Distrito Federal, apresentou projeto que amplia o acesso ao benefício de prestação continuada. A proposta eleva para meio salário mínimo por pessoa o limite de renda familiar e permite descontar gastos com alimentação especial, medicamentos e terapias.
18: Rodrigo Hollenberg também defende a regulamentação da avaliação biopsicossocial. Ele sustenta que a medida é necessária para garantir o acesso efetivo das pessoas com deficiência aos benefícios previstos em lei.
21: Dani Cunha, do PL do Rio de Janeiro, defende projeto que permite a pais ou responsáveis por crianças e adolescentes com deficiência trabalhar sem perder o benefício de prestação continuada. Pela proposta da deputada, a remuneração de até 10 salários mínimos não entraria no cálculo da renda familiar.
18: Dani Cunha afirma que a regra atual desestimula o retorno ao mercado de trabalho, especialmente de mãe solo, já que qualquer aumento de renda pode resultar na perda do benefício da criança. Ela acrescenta que o texto também autoriza a dedução de despesas com o tratamento da deficiência.
0: Comissões.
21: Luiz Lima, do Novo, do Rio de Janeiro, destaca os resultados da CPMI do INSS na investigação de descontos indevidos em aposentadorias. De acordo com o deputado, a comissão ajudou a identificar operadores financeiros, servidores e entidades suspeitas de participação nas fraudes.
22: A gente teve a felicidade de mostrar para o Brasil ser um facilitador até para a Polícia Federal e para o STF das pessoas envolvidas. Servidores do próprio INSS, operadores financeiros, recebedores de propina, sindicatos de fachada. Então a gente tem mais de 20 pessoas hoje presas e percebeu o quanto o brasileiro dispõe de tempo e de inteligência para fraudar, para enganar.
18: Luiz Lima acrescenta que 3 entidades investigadas teriam desviado mais de 6 bilhões de reais de aposentados, com descontos mensais que chegavam a R$50. Na avaliação do deputado, a CPMI contribuiu para recuperar recursos e dificultar a repetição das fraudes.
0: Segurança Pública.
21: Bom Gás, do PT gaúcho, defende a aprovação de projeto que criminaliza a misoginia, entendida como ódio ou discriminação contra mulheres por sua condição de gênero. O deputado pondera que esse tipo de conduta alimenta a violência e viola a dignidade das mulheres.
18: Bom Gás pede que a Câmara vote logo a proposta, já aprovada pelo Senado. O parlamentar rejeita a ideia de que o projeto promova censura contra homens, mas diz que o objetivo é responsabilizar quem incentiva ou dissemina práticas de discriminação contra as mulheres.
21: Roberto Monteiro Pai, do PL do Rio de Janeiro, agradece a aprovação de uma moção de louvor ao filho Gabriel Monteiro na Comissão de Segurança Pública. Segundo o deputado, a homenagem reconhece a atuação do ex-vereador no combate à criminalidade.
18: Roberto Monteiro Pai também destaca o trabalho da policial civil do Distrito Federal, Deise Andrade, no enfrentamento ao feminicídio e à violência sexual contra crianças. O parlamentar ressalta a importância das ações de combate à violência contra as mulheres.
0: Economia.
21: a Câmara aprovou um projeto que reduz tributos pagos por empresas resseguradoras nacionais. O repórter Marcelo Lacher nos conta quais as medidas propostas.
3: O plenário da Câmara aprovou o projeto que reduz a carga tributária para resseguradoras nacionais. Resseguradoras são empresas que assumem parte dos riscos das seguradoras. Elas são responsáveis por uma espécie de seguro do seguro, usado principalmente em operações de grande valor ou com potencial para gerar perdas elevadas. O principal benefício proposto pelo projeto é a redução da alíquota da Contribuição Social sobre o Lucro Líquido, a CSLL, que hoje é de 15% e passa a ser de 9%. A proposta foi apresentada pelo deputado Isnaldo Bulhões Júnior, do MDB de Alagoas, com a justificativa de que as resseguradoras nacionais perderam mercado a partir de 2019, com a eliminação de restrições à atuação de resseguradores estrangeiros. Segundo Isnaldo Bulhões Júnior, as resseguradoras estrangeiras não recolhem no Brasil CSLL e imposto de renda sobre pessoa jurídica, como as nacionais. Por isso, o projeto também isenta as empresas brasileiras de um adicional do imposto de renda. O projeto recebeu parecer favorável do relator, deputado Fernando Monteiro, do PSD de Pernambuco, mas não teve apoio do governo, como explicou o deputado Ayrton Faleiro, do PT do Pará.
4: Nós estamos tratando de um projeto que ele traz implicações financeiras, ordenamento de despesa, impactos nas finanças. Nós estamos numa reta final de governo, que tem um plano econômico em curso, que tem compromissos com a sociedade para fazer entregas. É hora de nós trazermos e aprovarmos aqui coisas que venham trazer impacto financeiro.
3: Para o relator, Fernando Monteiro, a arrecadação pode inclusive vir a aumentar, mesmo com benefício fiscal. Segundo ele, a proposta beneficia as empresas nacionais e pode forçar as estrangeiras a abrirem subsidiárias no país. Já o autor da proposta, Isnaldo Bulhões Júnior, disse que não há prejuízos para a arrecadação.
6: Não há um equívoco, não há nenhum prejuízo, não há nenhum problema. Apenas equaliza a empresa nacional, a empresa brasileira, dentro da concorrência com as empresas estrangeiras.
3: O projeto que reduz a carga tributária para resseguradoras nacional seguiu para análise do Senado. Da Rádio Câmara de Brasília, com informações de Antônio Vital, Marcelo Larcher.
23: Desenvolvimento Regional.
24: Leonardo Gadelha, do Podemos, reivindica o aumento da quantidade de água da transposição do Rio São Francisco destinada à Paraíba. O deputado afirma que o volume previsto atualmente para o estado é insuficiente para atender às demandas da população e do desenvolvimento regional.
21: Leonardo Gadelha argumenta que os canais da transposição comportam uma vazão superior à autorizada pela Agência Nacional de Águas. O parlamentar pede uma revisão da distribuição entre os estados do Nordeste diante do risco de agravamento da seca com a ocorrência de fenômenos climáticos extremos.
23: Transportes.
24: Euclides Petersen, do Republicanos de Minas Gerais, propõe financiar a modernização, ampliação e recuperação de aeródromos públicos de interesse regional. A ideia é criar um programa nacional que use incentivos fiscais para captar recursos de pessoas físicas.
21: Pela proposta, os contribuintes poderiam destinar parte do imposto de renda a projetos aprovados pelo governo. Segundo Euclides Petersen, a medida amplia a conectividade aérea e estimula o desenvolvimento econômico, o turismo e o acesso a serviços públicos no interior.
23: Trabalho.
24: Chico Alencar, do PSOL do Rio de Janeiro, defende a aprovação de um projeto de sua autoria que estabelece o fim dos penduricalhos, que são parcelas adicionais incorporadas aos salários de funcionários dos três poderes e que extrapolam o teto constitucional de R$ 46 mil brutos.
21: O legislador cita que 91% dos magistrados recebem acima do teto e, em sua avaliação, a medida vai combater a desigualdade salarial no país. Chico Alencar também cobra do Senado a aprovação do fim da escala 6x1 como medida de combate à desigualdade social.
24: Daniel Almeida, do PCdoB da Bahia, apoia as reivindicações da Campanha Nacional dos Bancários. O deputado destaca a recomposição dos salários, o reajuste do vale-refeição, a participação nos lucros e melhores condições de trabalho nas agências e no regime remoto.
21: Daniel Almeida também pede mudanças nas regras dos planos de saúde dos bancos públicos. Segundo o parlamentar, alterações normativas dos últimos anos fizeram os bancários arcarem com uma parcela crescente dos custos.
23: Meio ambiente.
24: Delegado Matheus Laiola, do União do Paraná, apresentou o projeto que proíbe a caça esportiva em todo o país. A proposta altera a Lei de Proteção à Fauna e também revoga dispositivos que tratam da regulamentação dessa modalidade de caça.
21: Segundo o delegado Matheus Laiola, a caça esportiva não pode se sobrepor à proteção dos animais e à preservação da biodiversidade. O parlamentar afirma ainda que a medida busca eliminar brechas na legislação e reforçar a proibição de práticas de caça voltadas ao lazer.
0: Esporte.
24: A Câmara aprovou uma política de incentivo ao futebol feminino no país. O repórter Antônio Vital tem mais informações sobre a proposta.
5: A menos de um ano da realização da Copa do Mundo Feminina no Brasil, o plenário da Câmara aprovou o projeto do governo que define diretrizes para o desenvolvimento do esporte no país. O projeto inclui o futebol feminino como prioridade na política pública esportiva nacional, com foco na profissionalização e na equidade de oportunidades. O texto também exige a elaboração de um plano de legado social, esportivo e financeiro da Copa do Mundo da modalidade, prevista para ocorrer entre 24 de junho e 25 de julho do ano que vem em 8 capitais.
7: 10 horas. Boa noite.
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11: A periodontite é uma infecção bacteriana que acomete os tecidos, ligamentos e osso que envolvem e sustentam os dentes. Nos casos mais graves, podem levar a sangramento, ao amolecimento dos dentes e até a perda óssea. Estudos realizados por pesquisadores da Faculdade São Leopoldo Mandic identificam um composto capaz de combater

0: grande quantidade de mediadores inflamatórios, estimulando nossas células de defesa, conhecidas como macrófagos, a controlar a inflamação, juntamente com o aumento dos mediadores que induzem o término da resposta inflamatória. Um viva para a ciência e o progresso da sociedade.
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2: Linde noite, noite em sintonia, começando agora e seguindo até a meia-noite. Segunda-feira, 17 de agosto de 2026. Mônica Braga por aqui, levando a melhor música até você na Rádio dos Melhores Ouvintes. Começamos bem a programação de hoje. Vanessa Carlton abre o programa.

Ariana Grande, Stuck in You, com participação de Justin Bieber, e tivemos ainda Andrew Day com Braids Up. Aumente o volume, por aqui tem muito mais. 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Noite em sintonia e Beyoncé e Fiaiô.

Aí o som de Charlie Puff com See You Again e ainda Chris Brown com With You. 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
2: Olá, estamos abrindo a última hora do Noite em Sintonia.

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0: Conecta FM, sintonizando emoções. Ótima noite, Gabriel Applin com Anyway e ainda o som de Gab Barrett com Pick Me Up. É assim, música gostosa pra você na melhor frequência.
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0: 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Noite em sintonia. Bom demais ter você aqui. Rayleigh Stansfield com I Love Yous.

finalizando mais um Noite em Sintonia, grata pela sua audiência. Na sequência, juntamente com Gisele Vequim, a gente apresenta Canto de Todos os Cantos, hein?

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3: Olá, ouvintes. Hoje, começando mais um Canto de Todos os Cantos. Um programa que vai te levar para viajar pelo mundo sem sair do lugar. Eu sou Mônica Braga.
4: E eu sou a Gisele Bequim. Prepara o coração e embarque com a gente em mais uma jornada cheia de cultura, curiosidades e encantos.
3: Hoje vamos explorar três destinos fascinantes: as paradisíacas Seychelles, os mistérios milenares do Egito e o charme acolhedor de Dublin.
4: Três cantos do mundo, três histórias para contar. Então vem com a gente, porque o mundo é grande, mas ele cabe todinho aqui no Canto de Todos os Cantos.

0: e seguimos viagem. Hoje, as Seychelles possuem o maior PIB per capita entre todas as nações africanas. É o primeiro e único país africano com índice de desenvolvimento humano considerado muito alto, além de ter uma das maiores renda per capita da África. E o único país africano classificado como economia de alta renda pelo Banco Mundial.
1: A população de Seychelles é pequena, estimada em cerca de 120 mil a 135 mil habitantes, agora em 2026, sendo uma das menores nações soberanas da África.
0: A maioria, mais de 85%, reside na ilha principal de Maré, incluindo a capital Vitória, com forte diversidade cultural, descendente de colonizadores franceses, britânicos, africanos e indianos.
1: O fantástico Vale de May, na ilha de Presley, onde cresce o raro coco de mer. E o atol de Aldabra, um dos maiores atóis de corais do mundo. São dois lugares reconhecidos pela Unesco como Patrimônio Mundial da Humanidade.
0: A consciência na utilização de seus recursos foi uma das razões pelo qual passou a ser um dos destinos mais cobiçados pelos turistas nos últimos anos. A preservação da fauna e da flora, assegurada por lei, desenvolveu um turismo em Seychelles que é sustentável e garante a perpetuação de vários santuários naturais intactos.
1: E com

0: canto de todos os cantos. O clima em Seychelles é tropical, quente e úmido o ano inteiro, com temperaturas estáveis, geralmente entre 24 e 32 graus. Não há estações tradicionais, mas sim períodos definidos pelos ventos alísios. De maio a outubro é mais seco e fresco, enquanto de novembro a abril é mais quente, úmido e chuvoso.
1: Seychelles é um destino maravilhoso para quem busca momentos de paz e desconexão em meio à natureza. E não é à toa que seu slogan é Um Outro Mundo. É como se você encontrasse um outro planeta, bem deslumbrante, por sinal, para desacelerar e descansar.
0: Seychelles possui três línguas oficiais, que é o crioulo, seychellense, inglês e também o francês. O crioulo é a língua materna de cerca de 95% da população, mas ela também é baseada no francês. O inglês é amplamente usado no comércio, nos negócios, enquanto o francês é comum na mídia e na vida cotidiana ali no dia a dia.
1: A culinária de Seychelles é uma vibrante fusão crioula, unindo influências francesas, indianas, africanas e chinesas. Baseia-se em peixes frescos, coco, especiarias como gengibre, canela e frutas tropicais, além do arroz como acompanhamento principal.
0: Os pratos são aromáticos, com opções populares como curry de coco, peixe grelhado. E uma curiosidade, a composição de alguns pratos nacionais aqui inclui morcego.
1: Uma boa comida e música, combinação perfeita. Aumente o som. Chris Brown com With You.

0: Seychelles possui uma natureza exótica. É o único lugar onde cresce o coco de mer, que é o maior fruto do mundo encontrado na reserva Vallée des Mains, que é patrimônio da Unesco. O país também é lar de tartarugas gigantes de Aldabra que podem ser vistas em diversas ilhas.
1: O destino é referência em turismo de luxo e privacidade, com resorts exclusivos em ilhas como North Island ou o recém-inaugurado Cheval Black em Marre.
0: Cerca de 94% da população é cristã, mas há outras religiões também, como o hinduísmo, que representa 2% da população, e o islã, representando ali 1% da população. E também cerca de 2% declara não seguir religião alguma.
1: A melhor época para conhecer Seychelles é entre abril e outubro, durante a transição das estações, oferecendo um clima mais seco e fresco, ideal para trilhas e praia.
0: Os brasileiros não precisam de visto para estadias de até 90 dias. Para você ir para Seychelles saindo aqui do Brasil, é obrigatório apresentar o Certificado Internacional de Vacinação ou Profilaxia, o CIVP, contra a febre amarela.
1: A vacina deve ser tomada pelo menos 10 dias antes da viagem. E não há exigência obrigatória atual de vacina Covid-19. Mas recomenda-se verificar regras de teste PCR para não vacinados.
0: E para encerrar a nossa viagem, Mark Ronson, Uptown Funk. Já já a gente se encontra no Egito.

0: já estamos por aqui. Egito. A história do Egito começou há muitos milênios antes da era atual e teve como um de seus protagonistas o rio Nilo. O historiador grego Heródoto dizia que o Egito era uma dádiva do rio Nilo. E essa constatação não se deu ao acaso.
1: O país está situado em uma região cercada por desertos e extremamente árida. E a presença desse extenso curso d'água permitiu o desenvolvimento de atividades agrícolas e também assentamentos humanos nas margens deste rio. Dessa forma surgiu uma das mais importantes civilizações da antiguidade.
0: O Egito possui cerca de 1 milhão de quilômetros quadrados de área e seu território abrange a Península do Sinai, onde faz fronteira com a faixa de Gaza e Israel. A oeste, o Egito faz divisa com a Líbia e também ao sul com o Sudão.
1: Com quase 103 milhões de habitantes, compõe assim a lista dos 20 maiores países do mundo. A população egípcia é a terceira maior do continente, ficando atrás apenas da Nigéria e da Etiópia.
0: Com extensão territorial de mais de 1 milhão de quilômetros quadrados, a distribuição populacional no país é da ordem de 102,8 quilômetros quadrados.
1: Viagem boa tem trilha musical de qualidade. E aqui no Canto de Todos os Cantos, você confere BTS, Dynamite. Cassette.

0: canto de todos os cantos. E continuamos por aqui, olha só. O país que liga o Nordeste da África ao Oriente Médio remonta ao tempo dos faraós. Monumentos construídos milênios atrás ficam localizados ao longo do fértil vale do Rio Nilo, como as colossais pirâmides de Gizé e também as esfinges, além do templo de Karnak, repleto de hieróglifos, e também das tumbas do Vale dos Reis, ambos em Luxor.
1: A capital, Cairo, abriga monumentos otomanos, como a mesquita de Muhammad Ali, e também o Museu Egípcio, com uma coleção de antiguidades belíssimas.
0: O Museu Egípcio do Cairo é um local que resguarda boa parte da história do país e é um importante centro turístico.
1: Muitos festivais de música e de dança são celebrados anualmente aqui, assim como outras festividades que advêm da cultura milenar e são realizadas às margens do Nilo.
0: O Egito se destaca também regionalmente pela sua produção cinematográfica, recebendo a alcunha de Hollywood do Oriente Médio.
1: Bora curtir Billie Eilish, Birds of a Feather.

0: a nossa viagem continua aqui na Conecta FM. Agora vamos falar da culinária. Olha, a culinária aqui do Egito é rica, temperada e baseada em ingredientes do Vale do Nilo, como legumes, favas, lentilhas e arroz. Pratos icônicos incluem uma mistura de massas de arroz e lentilha, uma pasta de fava e a sopa de folhas de juta.
1: O kosher é um dos pratos típicos do Egito e ele é feito com grão de bico, macarrão, lentilha, molho de tomate e de alho e muita cebola frita.
0: O clima do Egito é predominantemente desértico e seco, com verões extremamente quentes entre maio e setembro, e invernos amenos, outubro a abril.
1: A chuva é muito rara e as temperaturas no sul podem passar dos 40 graus no verão, enquanto no inverno as noites podem ser frias, exigindo agasalho.
0: A viagem está incrível e é por isso que pede uma boa música. Aqui você confere Alex Warren com Ordinary.

0: A cultura do Egito é uma fusão milenar entre o legado do Antigo Egito, marcado por pirâmides, faraós, politeísmo e mumificação, e a moderna sociedade islâmica.
1: Caracteriza-se pela forte religiosidade, valorização da vida familiar, arte com regras rígidas como a lei da frontalidade, culinária à base de grãos, fava e pão e festivais, influenciada historicamente pelo Rio Nilo.
0: Eles são politeístas, adoram deuses como Ra, Ísis, Osíris, acreditam na vida após a morte, o que impulsionou técnicas de mumificação e a construção de tumbas como as pirâmides.
1: O Egito atual é um país majoritariamente muçulmano, onde a sexta é o dia de descanso. A dança do ventre e a literatura também fazem parte desta cultura.
0: É uma mistura vibrante de tradições árabes, islâmicas e raízes antigas, caracterizada pela forte hospitalidade, pela religiosidade, que é majoritariamente muçulmana sunita, e a importância da família.
1: O país é conservador, com práticas como a valorização da negociação, que é a barganha, uso de narguilé e restrições a bebidas alcoólicas.
0: Hora de curtir música boa, Benson Boone, Purple Things.

0: E seguimos juntos, porque a viagem aqui não para. Uma curiosidade, o futebol é o esporte mais popular e a dança do ventre é uma arte tradicional.
1: Nós, brasileiros, somos, no geral, muito bem-vindos aqui no Egito. É um país que tem atraído cada vez mais turistas brasileiros por causa da cultura rica e da história.
0: Os egípcios costumam ser descritos como pessoas carinhosas, prestativas e curiosas, muitas vezes tratando os brasileiros com calor humano devido às semelhanças culturais. Foi muito bom estar por aqui e a nossa viagem continua. Daqui a pouquinho nos vemos em Dublin.
1: E por aqui, Harry Styles faz muito sucesso. Aumenta o som. Sing of the Times.

0: E já aterrissamos em Dublin, cidade vibrante, onde a história e a cultura moderna se misturam. Suas ruas de paralelepípedos, os pubs agitados, a capital irlandesa oferece aos visitantes um gostinho do charme tradicional, misturado à energia contemporânea.
1: Dublin, a capital da Irlanda, tem uma população de aproximadamente 550 a 600 mil habitantes. No entanto, a região metropolitana da Grande Dublin é muito maior, abrigando cerca de 1,4 a 1,8 milhão de pessoas, concentrando uma grande parte da população total do país. Capital compacta e de fácil locomoção, com uma população de quase 2 milhões de pessoas, sendo o principal centro urbano da Irlanda.
0: Por aqui dá para explorar monumentos históricos e mergulhar em uma atmosfera muito animada. Uma das atrações mais famosas de Dublin, que é a Guinness Store House, é uma cervejaria histórica que foi construída em 1904.
1: É claro que você a conhecerá como local onde a mundialmente famosa cerveja Guinness é produzida. Se você não estiver completamente satisfeito depois de algumas canecas da deliciosa cerveja preta, vá até os aconchegantes pubs irlandeses na lendária área do Temple Bar.
0: A maioria das cafeterias, bibliotecas e espaços públicos possui Wi-Fi, mas se você pretende usar o seu celular ou conectar no 4G sem implicar em gigantescos gastos internacionais, é melhor você comprar um chip irlandês.
1: Espero que esteja curtindo a nossa viagem. E para ficar ainda melhor, tem Taylor Swift com Blank Space.

0: Brasileiros não precisam de visto prévio para visitar a Irlanda a turismo até 90 dias, mas devem apresentar na imigração o passaporte válido, passagem de volta, seguro viagem e comprovante de hospedagem e também uma bela comprovação financeira.
1: Dublin é segura, cultural e ideal para visitar durante o ano todo. É uma cidade vibrante, histórica e o principal destino de intercâmbio para brasileiros da Europa, combinando charme medieval com uma atmosfera moderna.
0: Você sabia que Dublin fica exatamente no lugar onde as principais multinacionais decidiram se instalar? Apesar de já ser um dos destinos de estudo mais populares para quem deseja aperfeiçoar o inglês no exterior, a cidade também se tornou um foco de grandes empresas.
1: Isso porque, com impostos baixos, mão de obra qualificada, estando geograficamente bem próxima das grandes cidades da Europa, Dublin se tornou um ótimo lugar para se empreender.
0: Entre as principais multinacionais da cidade estão Facebook, LinkedIn, Amazon, BMS, entre outras. Todas elas enxergaram em Dublin um excelente local para fazer negócios. Com a chegada delas, as oportunidades de emprego para nativos e também para os estrangeiros alavancaram muito.
1: Dublin é uma cidade onde o passado e o presente convivem com naturalidade, entre ruas cheias de história, boa conversa e uma energia tranquila que convida a ficar.
0: E assim encerramos mais um canto de todos os cantos. Até a próxima viagem.
1: Obrigado pela companhia. Nos encontramos no nosso próximo destino.
0: A viagem de hoje termina aqui. Até breve, meus viajantes. O mundo ainda tem muito a nos mostrar. Valeu, ouvintes. Beijo grande, Mônica.
1: E para encerrar esta nossa incrível viagem, Ariana Grande com Daydream. Valeu, Gi. Valeu, ouvintes.

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1: 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No ar, Madrugada Conecta, hoje 18 de agosto de 2026. Por aqui até às 7 da manhã tem Mônica Braga te fazendo companhia com tudo o que você ama ouvir. Andrew Donald, Save Me Now é a primeira de hoje.

0: E agora você que está ouvindo uma boa música também confere informação. A atriz americana Hayden Panettiere, conhecida por papéis como Heroes e Nashville, morreu nesse domingo aos 36 anos. A morte foi confirmada pela família e imprensa dos Estados Unidos, e a causa dela ainda não foi divulgada. Segundo o portal TMZ, uma investigação foi aberta para esclarecer o caso. Hayden começou a carreira ainda criança e também participou de filmes como Duelo de Titãs e da franquia Pânico. O seu trabalho mais recente foi no filme Sleepwalker, lançado em janeiro desse ano. Daqui a pouco eu volto com mais notícias.
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2: Conecta FM, 1 hora e 28 minutos.

0: Christina Aguilera, I Turn to You. A trilha sonora da sua vida toca aqui na Connect FM. David Foster chegando, After the Love Has Gone é mais uma da nossa programação.
1: It just so happens that my favorite David Foster song is also my favorite Earth, Wind & Fire song. 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

0: Clapton com Tears in Heaven e Dido, My Lover's Gone. 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
0: Olá, abrindo mais uma hora do Madrugada Conecta desta terça-feira. São as melhores músicas. A Conecta FM sintoniza sempre as melhores emoções. Começamos com Janet Jackson, mais um bloco com Comeback.

0: E agora você que está ouvindo uma boa música também confere informação. Durante as orações do meio-dia desse domingo, o Papa Leão XIV pediu o fim da violência contra os palestinos na Cisjordânia ocupada. O apelo foi feito após uma onda de ataques de colonos israelenses contra palestinos. Em uma das áreas, moradores tiveram fornecimento de água e energia cortado e casas foram cercadas. Diante da escalada de violência, o Papa também pediu à comunidade internacional que atue para promover a criação de dois estados, Israel e Palestina, como forma de buscar uma paz justa e duradoura. Já já tem mais notícias.
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2: 2:29.

Shania Twain, From This Moment On. 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Alison Krauss com Whiskey Lullaby.

0: Você curtindo o som de Billy Joel com Honesty e você curtiu ainda Bill Medley, programação única e exclusiva feita para você.
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0: Olá, tudo bem com você? Tem música, informação e muito carinho no ar. É o Madrugada Conecta que segue com Mônica Braga até às 7 da manhã. Elton John, Empty Garden.

0: E agora você que está ouvindo uma boa música também confere informação. O Tribunal Superior Eleitoral determinou a retirada de um vídeo publicado por Flávio Bolsonaro que associava o presidente Lula ao PCC e ao Comando Vermelho. A decisão atendeu a um pedido da Federação Brasil da Esperança, que questionou o conteúdo por propaganda eleitoral antecipada e por vincular Lula a organizações criminosas. A decisão foi tomada por 5-2. O caso foi analisado pelo plenário virtual do tribunal, que também determinou que a rede social X retire a publicação do ar. Você acompanha mais notícias durante a programação da Conecta FM e nas nossas redes sociais.
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2: 3:34.

Alt D com Shy On. É sucesso, é saudade. É a Connect FM viajando pelo mundo através das melhores músicas. Lilo Thomas, Just My Imagination.

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2: Olá, sejam bem-vindos, Conecta FM, a FM dos melhores ouvintes. Baby, abrindo mais uma hora.

Você curtindo Alice Brothers com Forever, participação de Christopher Cross. A trilha sonora do seu coração toca aqui, Conecta FM. Atlantic Star, always.

0: E a partir de agora você acompanha as notícias do Madrugada Conecta. As Casas Bahia protocolou um pedido de recuperação judicial por conta da piora das condições financeiras da companhia. O pedido chega após a companhia registrar um prejuízo de 10 bilhões de reais no segundo trimestre, 18 vezes maior ante o mesmo período do ano passado. Após adiar por duas vezes a divulgação dos resultados financeiros, a empresa também confirmou no balanço o fechamento de 298 lojas. O pedido de recuperação judicial, já aprovado pelo Conselho de Administração e Acionista, controlador da companhia, foi protocolado no Tribunal de Justiça de São Paulo. E já eu volto com mais informações.
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2: Conecta FM, 4 horas e 30 minutos.

Willie Nelson, Always on My Mind. Ótima madrugada para você. Para cada momento, uma música especial. E seguimos com Earth, Wind and Fire com Coach Be Right.

0: Europe, Carrie e o som de Eric Carmen com All By Myself. Você viajando aqui na Conecta FM.
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0: Muita música, Conecta FM, seja no rádio, no app, onde você estiver. Conecta vai com você. Seguimos com Toni Braxton, Unbreak My Heart.

Conecta FM, 5 horas e 14 minutos.

0: E a partir de agora você acompanha as notícias do Madrugada Conecta. A Anvisa aprovou o primeiro genérico da semaglutida, a substância usada no controle do diabetes tipo 2 em doses mais altas na perda de peso. O registro foi concedido à EMS, que vai comercializar o produto sob o nome de Ozive. Até o Ozempic não havia como fazer um medicamento genérico, isso porque ele era um medicamento biológico. No caso da EMS, a farmacêutica tem uma semaglutida sintética, o que permite uma versão genérica. A empresa ainda não informou o prazo de lançamento, nem o preço da caneta injetável. Hoje, a caneta Ozive custa R$ 333 pelo programa de fidelidade. E eu fico por aqui, e mais informações você confere no jornal Manhã Conecta.
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2: 5:35.

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Stephen Bishop com It Might Be You. Starship na sequência com Sarah.

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1: A minha dica de hoje é sobre o planejamento em cirurgia ortognática. Pacientes que apresentam deformidades dentofaciais devem ter sua face meticulosamente avaliada pelo médico cirurgião, que indicará quais movimentos serão realizados nos ossos maxilares. O posicionamento dentário é também fundamental nessa cirurgia, de forma que devem ser confeccionados guias de mordida, chamados splints, para que se obtenha oclusão dentária planejada durante o ato cirúrgico. Estes guias dentários são fundamentais para um bom resultado em cirurgia ortognática e podem ser confeccionados por meio do planejamento virtual, com auxílio de programas de computação de última geração, o que aumenta a precisão do resultado cirúrgico. Converse com o seu médico sobre essa possibilidade de planejamento. Eu sou o Dr. Nilesh Moniz, médico otorrinolaringologista, cirurgião crânio-maxilofacial, professor da Faculdade São Leopoldo Mandique, CRM 15-1762.
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3: Olá, bom dia. Amanhecendo, terça-feira, 18 de agosto de 2026. Mônica Braga até às 7 horas da manhã, levando para você as melhores músicas. Abrindo mais um bloco, tem Michael McDonald, On My Own.

0: atual e envolvente, Conecta FM, The Jets, You Got It All e ainda Flávio Venturini com Djavan, Faltando um Pedaço. Bom dia, que a sua terça-feira seja cheia de muitas novidades e, claro, de muitas realizações.
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4: Certa vez usei das cores de um ambiente para pintar as fotos que fazia. Como é que poderia ser isso? Vocês saberiam me dizer? Muito bem, basta você fazer as fotos em velocidades lentas enquanto se movimenta, ou mesmo enquanto movimenta a câmera. O resultado, com certa experiência, passa a ser razoavelmente previsível no geral, mas surpreendentemente agradável por suas misturas de cores. O que vemos numa fotografia deixou de ser o que era para ser a sua obra, seu olhar, suas apropriações gratuitas da vida. Afinal, você nem precisou pagar nada para obter aquela bela imagem, que um dia, quem sabe, você a venda para decorar uma sala alegre, um quarto carente ou um escritório.
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0: De volta, bom dia, rádio dos melhores ouvintes. Lindo despertar de terça-feira para você. The Corks é mais uma da nossa programação. Don't Look Back.

0: George Benson, Nothing Gonna Change My Love For You, e tivemos ainda o som de Stylistics com Give A Little Love For Love. Quanta música, hein? A sintonia certa pro seu despertar.
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2: Vamos conversar um pouco hoje sobre alfabetização e letramento. Todos sabemos que no Brasil nós temos muitos analfabetos funcionais, pessoas alfabetizadas, mas que não são letradas, não sabem ler um texto, não sabem interpretar. Acabei de escrever um livro, chama-se Lições de Letramento. Um dos pontos básicos é o conhecimento de vocabulário, das palavras que nós usamos no nosso dia a dia. Muita gente não sabe, mas as palavras são quase todas ligadas a imagens, imagens antigas muitas vezes, né? Você pega, por exemplo, a palavra matéria. Matéria, eu, com matéria eu posso fazer uma mesa, posso fazer qualquer coisa, não é isso? Mas matéria vem do latim mater, que é mãe. Então, por exemplo, a madeira com que eu construo uma mesa é a mãe dessa mesa. Mamão, por que que mamão se chama mamão? Porque vem da imagem de mama. Mamão é uma mama grande. A gente vê frases, por exemplo, como precisamos levar a cabo esse trabalho. Por que levar a cabo? Porque a gente sabe que o verbo acabar significa a mais cabo mais ar. Nas guildas medievais, quando se terminava uma ferramenta, machado, uma enxada, uma espada, se colocava o cabo. Era o final. Então, acabar significa colocar o cabo. Aí eu relaciono, acabar alguma coisa é levar até o momento de pôr o cabo, levar a cabo. Sou Antônio Soares Abreu, escritor na área de cognição e linguagem, professor da São Leopoldo Mandic.
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0: A Conecta FM rola as melhores músicas. Bom dia. É sempre um prazer te fazer companhia. Entrando no último bloco do Madrugada Conecta, tem Trey Chapman, Fast Car.

The Housing Marts com Build, final de mais uma programação. Obrigado pela sua companhia, grata pela sua audiência. Você fica agora com o Jornal Manhã Conecta. A última The Human League fecha o programa com Human. Valeu.

0: 6:58.
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4: Bom dia, hoje é terça-feira, dia 18 de agosto de 2026 e o Jornal Manhã Conecta está no ar. Você também pode nos acompanhar pelo aplicativo da Conecta FM, pelo YouTube, na sua TV Conecta local ou pela NET no canal 13. Nos trabalhos técnicos temos Juliano Marangon e Agnaldo Costa. Eu sou Jaqueline Bonum.
5: Eu sou Gabriela Rando e vamos às principais informações dessa manhã.
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5: Ministro Flávio Dino afasta presidente do TSE do Maranhão por assassinato, suspeita de propina e disputa política.
4: Presidente do TSE defende urna eletrônica em reunião com embaixadores.
5: Donald Trump justifica redução de exercícios militares com a Coreia do Sul.
4: Estados Unidos trocam chefe de escritório que supervisiona a América Latina.
5: Petrobras encontra petróleo em águas profundas do Amapá.
4: E no esporte, tenista João Fonseca desiste dos Masters Mills de Cincinnati.
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4: O ministro Flávio Dino do STF determinou o afastamento por pelo menos 180 dias de Daniel Brandão, que é presidente do Tribunal de Contas do Estado do Maranhão. E a decisão atende a um pedido da Polícia Federal. Daniel Brandão é sobrinho do governador do Maranhão, Carlos Brandão, e é investigado por suspeita de desvio de dinheiro público, obstrução da justiça e participação em um homicídio.
5: Segundo a investigação, Daniel teria marcado uma reunião em São Luís em 2022, que terminou no assassinato de João Bosco Sobrinho. Um dos investigados pelo crime afirma que Daniel estava presente e teria dado instruções sobre como o assassinato deveria ser executado. Ainda de acordo com a investigação, Depois do homicídio, Daniel teria mantido contato com o executor e orientado que ele fugisse e apagasse informações do celular.
4: E por isso, além do afastamento, o ministro Flávio Dino impôs uma série de restrições. Daniel não pode acessar os sistemas internos do Tribunal de Contas, frequentar a sede do órgão ou participar de eventos em função do cargo. E ele também está proibido de manter contato com o executor do homicídio, com familiares dele e com pessoas ligadas ao caso, entre elas o próprio governador Carlos Brandão.
5: Além da investigação sobre o homicídio, a Polícia Federal suspeita que Daniel faça parte de um esquema de desvio de recursos públicos. Entre os valores investigados estão verbas federais, emendas parlamentares, recursos estaduais e municipais e dinheiro do Fundeb. A PF também apura se ele teria se beneficiado desses desvios por meio de empresas ligadas à família. Uma delas, segundo a investigação, teria movimentado valores considerados incompatíveis com o faturamento declarado.
4: E além de tudo isso, há ainda suspeita de obstrução da justiça. A investigação aponta que o executor do homicídio e a família dele teriam recebido dinheiro e promessas de bens para manter silêncio sobre o caso. Agora, com o afastamento, a escolha de quem vai substituí-lo cabe ao próprio tribunal.
5: O TSE apresentou a embaixadores como funciona o sistema brasileiro de votação. O presidente da corte, Nunes Marques, destacou a urna eletrônica como uma referência mundial na realização de eleições.
0: O Tribunal Superior Eleitoral recebeu nesta segunda-feira mais de 90 embaixadores, representações diplomáticas e organismos internacionais para apresentar as tecnologias e a segurança do processo de votação do Brasil. O presidente do TSE, o ministro Nunes Marques, destacou o desenvolvimento das urnas eletrônicas para assegurar a democracia.
6: O Brasil tornou-se, ao longo das últimas décadas, uma referência mundial na realização de eleições. A vanguarda entre as democracias representativas contemporâneas é resultado da contínua e paulatina construção de um processo eleitoral eficiente, ancorado em normativos modernos e em sistemas tecnológicos capazes de garantir a transparência, a segurança e a credibilidade das eleições.
0: Já estão confirmadas as participações de diversas missões internacionais para observar as eleições brasileiras, como a Organização dos Estados Americanos, a União Europeia, o Parlamento do Mercosul, a Liga dos Estados Árabes, a União Interamericana de Organismos Eleitorais e a Comunidade dos Países de Língua Portuguesa. No evento, o ministro Nunes Marques destacou a participação das plataformas digitais para diminuir os riscos de manipulação e notícias falsas no processo eleitoral. O presidente do TSE também ressaltou os riscos da inteligência artificial e as ações adotadas pelo tribunal.
6: Agigantam-se as possibilidades de mau uso da inteligência artificial nas disputas eleitorais. A produção de vídeos e áudios que visam manipular ou disseminar conteúdos capazes de enganar o eleitorado, distorcer o debate público ou comprometer a livre formação da vontade política são uma triste realidade desta década.

0: Brasília, Gésio Passos.
1: Eleitores que estão fora da cidade onde votam têm até a próxima quinta-feira, dia 20 de agosto, para solicitar o voto em trânsito. A opção permite votar mesmo longe do domicílio eleitoral.
2: O pedido pode ser feito tanto para o primeiro quanto para o segundo turno do pleito pelo site do Tribunal Superior Eleitoral, na opção autoatendimento eleitoral, ou presencialmente, em qualquer cartório eleitoral do país, mediante a apresentação de documento oficial com foto. Caso o eleitor escolha votar em uma cidade fora do estado em que está registrado, ele só poderá votar para presidente da República. Se a troca for para uma cidade do mesmo estado em que tem domicílio eleitoral, o voto pode ser feito para todos os cargos em disputa. Se o eleitor habilitado para votar em trânsito não puder comparecer ao local escolhido no dia do pleito, será necessário fazer a justificativa de ausência, inclusive se estiver no seu local de votação de origem. Quem não votar pode justificar a falta no aplicativo e título em até 60 dias depois de cada turno ou de maneira presencial em um cartório eleitoral. Ao final das eleições, não é necessário fazer um novo pedido de transferência de título, já que no caso do voto em trânsito, o domicílio eleitoral retorna ao local em que está registrado de maneira automática. E atenção, se o título foi emitido no Brasil e o eleitor viajar para o exterior, não é possível solicitar o voto em trânsito. Por outro lado, brasileiros que residem no exterior e transferiram seu domicílio eleitoral podem votar de onde estiverem, mas exclusivamente para o cargo de presidente da República. O primeiro turno ocorrerá em 4 de outubro para a escolha de deputados federais, estaduais e distritais, além de governadores, senadores e o presidente da República. Já o segundo turno, previsto para 25 de outubro, poderá acontecer para os cargos de governador e presidente. O eleitorado voltará às urnas caso nenhum candidato alcance mais de 50% dos votos válidos, desconsiderando brancos e nulos na primeira etapa. Da Rádio Nacional, no Rio de Janeiro, Solimar Luz.
1: Colocar adesivos eleitorais no carro precisa ficar atento também às regras do seguro. Dependendo da forma como o veículo for usado durante uma campanha, o motorista pode até ter problemas para receber a indenização em caso de acidente ou outro tipo de sinistro. O alerta é da Federação Nacional de Seguros Gerais, a FINSEG.
3: Mas não é simplesmente colocar um adesivo no carro que faz o seguro perder a validade. O problema pode aparecer quando o veículo passa a ser usado em atividade de campanha, como transportar equipes, materiais ou participar de eventos. Isso porque, para a seguradora, esse tipo de utilização pode mudar o perfil de risco do veículo. O carro pode ficar mais exposto a acidentes, furtos, roubos ou até situações de vandalismo. Por isso, se o motorista pretende usar o veículo dessa maneira, o ideal é avisar a seguradora antes. Dependendo do caso, pode ser necessário fazer uma alteração formal no contrato, chamada de endosso.
1: E tem outro detalhe: danos causados aos próprios adesivos, plotagens ou envelopamentos normalmente não fazem parte da cobertura dos seguros tradicionais. Além disso, algumas apólices podem ter restrições para situações envolvendo tumultos ou atos de vandalismo, que podem acontecer com mais frequência em períodos eleitorais.
3: Então, para evitar dor de cabeça depois, a recomendação é, antes de colocar o carro a serviço de uma campanha, converse com o corretor, confira as regras da apólice, informe qualquer mudança na forma de utilização do veículo. Assim, o motorista sabe exatamente o que está coberto e evita surpresas na hora de acionar o seguro.
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1: Rodovia dos Bandeirantes, sentido interior capital, com tráfego mais lento na saída de São Paulo. A velocidade é de 30 km por hora. Já em Anguera, com o trânsito carregado na altura de Campinas, com lentidão devido ao horário de pico. Ainda pela região, a rodovia Prefeito Aziz Liam, próximo ao Amparo, já apresenta mais fluidez.

0: rodovia Luiz Ometo vai bem no trecho que abrange Limeira, mas na altura de Cosmópolis o trânsito já fica mais pesado. E trânsito leve na altura de Analândia, na rodovia Deputado Rogê Ferreira. A velocidade é de 54 km por hora.
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2: O presidente dos Estados Unidos, Donald Trump, mandou reduzir de forma drástica os exercícios militares conjuntos com a Coreia do Sul. E a decisão gerou preocupações, porque os treinamentos são uma das principais formas de os dois países se prepararem para uma eventual ameaça da Coreia do Norte.
0: Trump justificou a redução dizendo que os exercícios são caros e que a maior parte dos custos fica com os Estados Unidos. Ele também afirmou que as manobras poderiam ser vistas como uma provocação pela Coreia do Norte. Citou a boa relação que diz manter com o líder norte-coreano Kim Jong-un. A Coreia do Sul disse que está tentando entender melhor a decisão. Mesmo com a redução anunciada por Trump, os exercícios começaram normalmente nesta segunda-feira.
2: Essas manobras acontecem todos os anos e envolvem milhares de militares dos dois países. Os treinamentos deste ano incluem, entre outras coisas, defesas contra drones, ataques cibernéticos e interferências no GPS. E a decisão também chama atenção porque Estados Unidos e Coreia do Sul são aliados próximos. Os americanos mantêm mais de 23 mil militares no território sul-coreano, justamente como parte da estratégia de defesa contra a Coreia do Norte.
0: Ao mesmo tempo, Trump afirma ter uma boa relação com Kim Jong-un e já se encontrou com ele 3 vezes. Agora, a redução dos exercícios pode ser uma tentativa de abrir espaço para as novas negociações com o governo norte-coreano, embora se as intenções do presidente americano ainda não estejam claras.
2: Do outro lado, Kim Jong-un continua criticando os exercícios militares e aumentando as ameaças contra a Coreia do Sul. A Coreia do Norte também possui armas nucleares e vem ampliando seu arsenal.
0: O governo americano anunciou uma mudança importante no Departamento de Estado dos Estados Unidos. O cargo responsável por cuidar das relações americanas com os países das Américas, incluindo o Brasil, terá um novo comandante. Quem assume é Juan Pablo Segura, empresário e republicano. Ele substitui o diplomata Michael Kozak, que estava no posto de forma interina desde janeiro de 2025.
2: Logo depois do anúncio, Segura publicou uma mensagem dizendo que pretende trabalhar para colocar em prática a visão de Trump para a região. Entre as prioridades citadas por ele estão o combate aos cartéis de drogas e ao chamado narcoterrorismo, a segurança também das fronteiras e a busca por prosperidade econômica. A escolha também chama atenção pelo posicionamento político de Segura. Nos últimos dias, ele fez críticas públicas ao governo de Cuba e denunciou casos de repressão política no país. Em uma publicação recente, por exemplo, criticou a prisão de um lutador cubano que se manifestava contra o governo.
0: O novo secretário vai trabalhar diretamente sob o comando de Marco Rubio, que é o secretário de Estado dos Estados Unidos e também tem uma postura bastante crítica em relação ao governo cubano.
2: O exército iraniano anunciou uma recompensa de $30 mil por militares americanos mortos ou capturados. Segundo o comandante Amir Hatami, mulheres que participarem dessas ações receberiam o dobro, $60 mil. O anúncio acontece justamente no fim do prazo de 2 meses previsto para um acordo entre os dois países. O memorando, assinado em junho, abriu uma janela para tentar reduzir os combates e avançar nas negociações. O Irã, porém, diz que esse prazo não significa necessariamente o fim da trégua.
0: Enquanto isso, o presidente americano Donald Trump determinou uma redução considerada substancial nos exercícios militares dos Estados Unidos com a Coreia do Sul. Mesmo assim, os exercícios começaram normalmente nesta segunda-feira. E o principal ponto de conflito continua sendo o Estreito de Hormuz, uma rota fundamental para o transporte de petróleo e gás. Os Estados Unidos querem garantir a livre navegação pelo estreito, enquanto o Irã condiciona a reabertura cobertura completa ao cumprimento de compromissos assumidos pelos americanos nas negociações.
2: Sobre isso, Donald Trump ameaçou atacar Omã caso o país interfira nos esforços dos Estados Unidos na região. Em uma entrevista à Fox News, Trump disse que poderia bombardear aquele lugar até não sobrar nada. E ele também declarou que os Estados Unidos mantêm um canal de comunicação direto com o Irã, mas afirmou que não tem pressa para chegar a um acordo.
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0: A Petrobras anunciou uma nova descoberta de petróleo. Agora a estatal vai avaliar se a área tem potencial para uma futura exploração comercial.
3: A Petrobras anunciou nesta segunda-feira a descoberta de petróleo no Poço Morfo, localizado na margem equatorial, em águas profundas na costa do Amapá. A estatal ainda deverá concluir a perfuração e realizar estudos para estimar o volume encontrado e avaliar a viabilidade de uma eventual exploração comercial. O Poço Morfo está localizado a cerca de 175 quilômetros da costa do Amapá e a aproximadamente 500 quilômetros da foz do Amazonas. Segundo a presidente da Petrobras, Magda Chambriard, ainda não é possível estimar o volume de petróleo encontrado ou o potencial de produção da área. A previsão é de que a perfuração seja concluída em um prazo de 15 a 20 dias. De acordo com Magda Chambriard, desde agosto do ano passado, quando teve início a atual campanha exploratória na região, a Petrobras já investiu US$ 3 bilhões. A presidente da estatal informou que as operações de exploração têm custo de cerca de US$ 1 milhão por dia. Chambriard destacou ainda que a descoberta reforça as expectativas da Petrobras sobre o potencial exploratório da margem equatorial. Segundo ela, a companhia pretende dar continuidade às atividades no local. Magda Chambriard informou que a Petrobras tem outros poços previstos no programa exploratório da região. A estatal também protocolou no IBAMA pedidos de licenciamento para novas perfurações na margem equatorial. Com informações da Agência Brasil, da Rádio Agência Nacional em Brasília, Rafael Guimarães.
2: Será que hoje vai ter sol aparecendo, alguma chuva chegando, temperatura subindo? Gisele Vequim conta pra gente. Bom dia, Gi.
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4: Olá, Jaque. Oi, Gabi. Olha, os estados do Sudoeste e do Centro-Oeste devem enfrentar dias de calor intenso, com temperaturas acima dos 30 graus, pelo menos até quinta-feira. O calor é provocado por um sistema de alta pressão que forma um bloqueio atmosférico e dificulta a entrada de massas de ar frio. Com isso, o tempo passa a ficar mais seco e ensolarado. Em Conchal, o sol aparece durante todo o dia sem nuvens no céu. À noite aumenta a nebulosidade, mas não chove. As temperaturas ficam entre 16 e 31 graus. Em Franca, o tempo também será de sol durante o dia, com aumento de nuvens no fim da tarde e sem previsão de chuva. Os termômetros variam entre 16 e 30 graus. Em Marília, o sol predomina o dia todo e a noite segue com tempo aberto, máxima de 32 graus e umidade do ar em 38%. E em Campinas e Paulínia, o dia será de sol com temperaturas entre 17 e 31 graus. Gisele Vequim para o Jornal Manhã Conecta.
0: A atriz Hayden Panettiere, conhecida por Pânico 4, Nashville e Heroes, morreu aos 36 anos nos Estados Unidos. Ela foi encontrada inconsciente em um apartamento em Greenville, na Carolina do Sul, depois que um amigo chamou os serviços de emergência. Os paramédicos chegaram a tentar reanimá-la, mas Hayden morreu no local. Um áudio da ligação para o serviço de emergência indica que os socorristas suspeitavam de uma overdose e iniciaram procedimentos de reanimação. No entanto, a causa oficial da morte ainda não foi confirmada. A polícia informou que até o momento não há sinais de crime ou de circunstâncias suspeitas.
2: Uma autópsia e exames toxicológicos devem ajudar a esclarecer o que aconteceu, e esses resultados podem levar algumas semanas. Hayden ficou famosa ainda jovem e também falou publicamente sobre as dificuldades que enfrentou ao longo da vida, incluindo problemas relacionados ao alcoolismo, depressão pós-parto e os desafios da fama desde a infância. O pai da atriz, Skip Panettiere, lamentou a morte e disse que Hayden era uma pessoa que levava amor e alegria para familiares, amigos e para os milhões de fãs que acompanharam seu trabalho na televisão e no cinema.
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2: Agora 7:21 e você confere notícias da sua região.
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2: Um detento de 34 anos morreu e outro de 36 ficou ferido depois que um incêndio atingiu uma cela da cadeia de Casa Branca no fim de semana. As informações com Renato Haifai.
5: Segundo a polícia, Carlos Eduardo Prando da Silva usou um isqueiro para colocar fogo em objetos pessoais dentro da cela. Ele teve queimaduras em todo o corpo. Foi levado ao pronto-socorro, mas não resistiu. O outro preso sofreu queimaduras em cerca de 35% do corpo. Um policial que ajudou no atendimento também precisou de atendimento médico depois de inalar fumaça. O fogo foi percebido por policiais por meio das câmeras de segurança. Um agente entrou na cela com um extintor enquanto outro retirou o segundo detento. Carlos, porém, se recusou a deixar o local e permaneceu entre as chamas. Ainda não se sabe por que ele tinha um isqueiro dentro da cela, nem o que teria motivado o incêndio. A Polícia Civil investiga o caso e o Instituto de Criminalística fez a perícia no local. Da Conecta em Porto Ferreira, Renato Haifai.
0: As gêmeas siamesas Heloísa e Helena, de 2 anos e 7 meses, morreram durante a última etapa da cirurgia de separação realizada no Hospital das Clínicas de Ribeirão Preto. Quem tem os detalhes sobre essa triste notícia é Flávio Paradella.
6: As meninas nasceram unidas pela cabeça e passaram por 5 cirurgias ao longo de 1 ano, justamente para reduzir os riscos do procedimento. A última etapa começou no sábado e durou cerca de 15 horas, envolvendo mais de 50 profissionais. O hospital ainda não informou o que provocou a morte das duas. Nas redes sociais, a mãe, Claudilene Aparecida dos Santos, publicou uma mensagem de despedida, dizendo que as filhas serão eternas saudades. O velório e o sepultamento aconteceram neste domingo em São José dos Campos, onde a família mora. Esse era o 3º caso de gêmeas unidas pelas cabeças tratado pelo HC de Ribeirão Preto. Nos 2 casos anteriores, as crianças conseguiram ser separadas. Com informações da Conecta Ribeirão Preto, Flávio Paradella.
2: E a Prefeitura de Araras firmou uma parceria com o Hospital São Leopoldo Mandique para ampliar o atendimento odontológico de pacientes que precisam de cuidados especializados e não conseguem fazer o tratamento em consultório comum. Mais sobre isso com Mônica Braga.
7: Como parte da parceria, 15 dentistas da rede municipal vão passar por uma capacitação no hospital para aprender a identificar quais pacientes podem precisar desse tipo de atendimento. Quando houver indicação, o tratamento poderá ser realizado no próprio Hospital São Leopoldo Mandique, inclusive com anestesia geral, dependendo da necessidade de cada paciente. Mas atenção para este detalhe: o paciente não deve procurar diretamente o hospital. Primeiro, precisa passar pela avaliação da rede municipal. Quem tiver interesse deve entrar em contato com a Prefeitura de Araras para receber as orientações sobre avaliação e encaminhamento. O objetivo é facilitar o acesso ao tratamento e oferecer mais segurança para pacientes que não conseguem ser atendidos de forma convencional. Com informações da Conecta FM em Araras, Mônica Braga.
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2: A seguir, justiça manda soltar influenciador Buzeira, preso por operação em uma operação contra o tráfico de drogas.
0: E morre Laura Cardoso, uma das maiores estrelas da televisão brasileira.
2: Agora 7:25.

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2: Em um estudo publicado na revista eLife em 2022, pesquisadores da USP de Ribeirão Preto estudaram os mecanismos pelos quais a COVID-19 promove os danos nos pulmões e outros órgãos. Os autores demonstraram que parte do motivo é a interação do vírus SARS-CoV-2 com macrófagos, células de defesa que possuem múltiplos papéis, incluindo uma chamada eferocitose, que é o processo pelo qual as células que estão morrendo ou já mortas são removidas pelos macrófagos. Os autores demonstraram que os macrófagos, ao engolir células infectadas com SARS-CoV-2, ao invés de promover a resolução da lesão, aumentam o dano tecidual, exacerbando a produção de mediadores inflamatórios e prejudicando a remoção das células mortas ou com morte celular programada. Portanto, à medida que fica claro que o agravamento da COVID-19 ocorre também devido à desregulação imunológica, a busca por medicamentos que auxiliem na cura desta doença devem ser, além de antivirais, aquelas que regulam a resposta imunológica. Um viva à saúde e ao progresso da sociedade.
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0: 7:27.
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0: Depois de passar 10 meses preso preventivamente, o influenciador Buzeira, investigado na Operação Narcobet, foi solto nesta segunda-feira por decisão da Justiça Federal. Mas a liberdade veio acompanhada de medidas cautelares que não foram detalhadas. Buzeira estava preso desde outubro de 2025 e é investigado por suspeitas de lavagem de dinheiro e organização criminosa. Ele também responde a outros processos relacionados a tráfico de drogas, associação criminosa, lavagem de dinheiro e exploração de jogos de azar.
2: O Ministério Público Federal apresentou uma nova denúncia contra ele em junho. E segundo a acusação, Buzeira seria um dos responsáveis por um esquema que usaria empresas de apostas, criptomoedas e operações internacionais para esconder e movimentar o dinheiro. O influenciador é apontado pelo MPF como suposto financiador e controlador oculto de duas plataformas de apostas. As acusações ainda serão discutidas na justiça e a defesa afirma que os fatos serão esclarecidos durante o processo.
0: A Casas Bahia entrou com pedido de recuperação judicial. Isso significa que a empresa está pedindo à justiça proteção para conseguir reorganizar as contas e renegociar as dívidas, sem precisar parar as atividades. A empresa diz que chegou a essa situação por causa de uma combinação de problemas: juros altos, crédito mais difícil, aumento do custo das dívidas e uma pressão maior sobre o consumo das famílias.
2: E a situação financeira é bastante delicada. As Casas Bahia fechou o segundo trimestre de 2026 com prejuízo de mais de 10 bilhões de reais. E desse total, cerca de 9 bilhões são ajustes contábeis, que não representam necessariamente uma saída imediata de dinheiro do caixa. A recuperação judicial envolve a Casas Bahia e outras empresas do grupo e tem como um dos principais objetivos renegociar cerca de 17 bilhões e 300 milhões de reais em dívidas. E essa não é a primeira tentativa da empresa de reorganizar as finanças. Em 2024, a Casas Bahia já tinha feito uma recuperação extrajudicial para renegociar cerca de 4 bilhões de reais em dívidas.
0: Mesmo com essas medidas, a situação continuou complicada. A empresa confirmou também o fechamento de quase 300 lojas e a demissão de cerca de 3 mil funcionários. Para os clientes, a Casas Bahia diz que as operações devem continuar normalmente, tanto nas lojas quanto nos canais digitais. E a crise também aparece no mercado de ações. Os papéis da empresa, que já chegaram a valer quase R$490 no auge em 2020, estavam sendo negociados por cerca de 66 centavos na sexta-feira. Ontem chegaram a cair para 46 centavos.
2: O aplicativo do Tesouro Direto foi desativado temporariamente. Segundo o governo, uma nova ferramenta será disponibilizada em breve para os investidores.
3: Os investidores do Tesouro Direto precisam ficar atentos a uma mudança importante. O aplicativo oficial do programa foi desativado nesta segunda-feira. Segundo o Tesouro Nacional, a medida faz parte da criação de uma nova experiência digital para os participantes. A nova plataforma será apresentada em breve, mas a data de lançamento ainda não foi divulgada. Apesar da mudança, quem investe no Tesouro Direto pode ficar tranquilo. Os títulos adquiridos, os valores aplicados, a rentabilidade e todo o histórico de investimentos permanecem preservados sem qualquer alteração. Com o encerramento do aplicativo, o acesso aos serviços passará a ser feito de duas formas: pelo portal do investidor, disponível no site oficial do Tesouro Direto, ou pelo aplicativo da instituição financeira onde o cliente mantém sua conta de investimentos. Nesses canais, os investidores continuam a acompanhar a carteira e consultar os títulos, além de verificar os rendimentos e realizar aplicações e resgates normalmente. O portal do investidor reúne os principais serviços em um único ambiente. Por lá, também é possível acessar o histórico de operações e administrar os investimentos. Em caso de dúvidas, a orientação é procurar os canais oficiais de atendimento do Tesouro Direto. da Rádio Nacional no Rio de Janeiro, Tatiana Alves.
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2: O dólar fechou essa segunda-feira cotado a R$ 5,20. No exterior, as bolsas de Nova York operaram próximas à estabilidade, enquanto os investidores acompanharam a alta do petróleo e os conflitos no Oriente Médio. As empresas ligadas à inteligência artificial também ficaram no radar e ajudaram a manter o otimismo no mercado. Já o euro fechou o dia cotado a R$ 6,02. No mercado de ações, o índice Bovespa se manteve o mesmo, operando aos 166.783 pontos.
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4: Oi, ouvintes. O Brasil tem motivos de sobra para contestar as tarifas impostas por Donald Trump aos produtos brasileiros. Só que essa reação não deveria deixar de ser diplomática para se tornar apenas uma demonstração de força. Recorrer à Organização Mundial do Comércio é importante porque reforça o princípio de que o comércio internacional não pode ser regido pela vontade do país mais poderoso. É uma forma de dizer que o Brasil continua acreditando em regras, mesmo quando essas regras estão até enfraquecidas. Mas o uso da chamada lei de reciprocidade exige muito mais cuidado. Retaliar pode produzir uma sensação imediata de soberania. Só que a soberania não se mede pelo tamanho do discurso ou pela quantidade de tarifas que um governo consegue impor ao outro. Mede-se pela capacidade de proteger os interesses do país. E aí está o ponto central. Numa guerra comercial, o Brasil não está numa posição nada confortável diante dos Estados Unidos. Os americanos compram relativamente pouco do Brasil. Além disso, muitos produtos brasileiros podem ser substituídos com relativa facilidade. Uma retaliação mal calculada, portanto, pode custar mais ao brasileiro do que ao norte-americano. Pode atingir empresas que dependem de componentes e matérias-primas importadas. Pode encarecer produtos. Pode aumentar custos justamente quando o país precisa controlar a inflação. E pode provocar uma escalada que torne ainda mais difícil uma negociação. Mas isso não significa baixar a cabeça diante de Trump. Significa apenas escolher a arma adequada. No curto prazo, o objetivo deveria ser muito claro: negociar, pressionar, buscar exceções e proteger os setores brasileiros mais vulneráveis. Porque o problema brasileiro é muito maior do que a tarifa americana. Um país realmente soberano não pode depender de um único mercado, não fica excessivamente vulnerável às decisões de outra potência e não precisa transformar uma disputa comercial numa batalha eleitoral. Segundo os especialistas, a resposta mais inteligente é diversificar mercados, ampliar acordos comerciais, aumentar a produtividade e criar condições para que nossas empresas exportem mais produtos com maior valor agregado para outros países. No comércio internacional, como na política, fazer barulho é fácil, difícil é produzir resultado.
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0: O Brasil está entre os países com a energia elétrica mais cara do mundo. Um estudo do Centro de Liderança Pública aponta que o país tem uma tarifa superior à de pelo menos 77 nações, o que pesa no orçamento das famílias e também aumenta os custos para empresas e indústrias. O dado chama atenção porque o Brasil tem uma das matrizes energéticas mais baratas, com grande participação de fontes renováveis, principalmente as hidrelétricas. O problema está no valor final da conta da luz, que inclui muitos outros custos, além da geração de energia.
2: E uma grande parte da tarifa é formada por impostos, encargos, subsídios e custos do sistema elétrico. A geração da energia representa apenas cerca de 30% do valor total pago pelo consumidor. E além disso, fatores como perdas na distribuição, furtos de energia e decisões que aumentam os custos do setor também contribuem para deixar a conta mais cara.
0: Os pesquisadores defendem uma reforma no setor elétrico, com revisão de subsídios, redução de encargos, combate às perdas e diminuição da carga tributária. Essas mudanças poderiam reduzir a tarifa em até 32%. O alto preço da energia afeta não só os consumidores, mas também a economia como um todo, já que aumenta os custos de produção das empresas e reduz a competitividade do Brasil no mercado internacional.
2: E ontem foi o último dia em que a plataforma Discord pôde manter as transmissões ao vivo no ambiente digital, as chamadas lives. É o que decidiu na semana passada a ANPD, que é a Agência Nacional de Proteção de Dados. Sayonara Moreno fala da Rádio Nacional. Enquanto busca negociar a volta das transmissões ao vivo, a plataforma Discord comunicou o cumprimento da determinação da ANPD, Agência Nacional de Proteção de Dados, e suspendeu nesta segunda-feira as transmissões de vídeos em tempo real. Na semana passada, a ANPD deu 3 dias úteis para o Discord suspender a funcionalidade de transmissão ao vivo aqui no Brasil, as chamadas lives. O prazo terminaria amanhã. A agência relatou ter identificado falhas na implementação de medidas e procedimentos para prevenir e combater violações graves contra crianças e adolescentes com base no ECA digital, que está em vigor há 5 meses. Em nota à nossa reportagem, a plataforma informou que continua dialogando com a ANPD em busca de restabelecer esses recursos para os usuários no Brasil. A empresa ainda argumentou que o vídeo é uma parte importante e muito valorizada da experiência no Discord, permitindo que os usuários se comuniquem e criem conexões significativas ao compartilhar experiências, jogar juntos e manter contato com amigos e familiares. Vale lembrar que a medida ocorre em meio a investigações policiais contra a plataforma Discord, principalmente depois que uma adolescente de 13 anos foi incentivada em uma live a tirar a própria vida com pessoas assistindo. A ANPD destaca que o Discord não está sendo bloqueado. No entanto, a agência alerta que isso não impede que outras medidas sejam adotadas em meio à fiscalização que ainda está em andamento. Se você está passando por momentos difíceis e precisa de apoio emocional, ligue de graça para o CVV, Centro de Valorização da Vida, pelo telefone 188. Da Rádio Nacional em Brasília, Sayonara Moreno.
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5: Hoje, a pedidos, vou falar um pouco sobre um outro uso da linguagem, a literatura. Cada um de nós é capaz de lembrar o nome de pelo menos um grande livro de ficção que tenha lido ou de que tenha pelo menos ouvido falar algum dia. Cada nação tem seus autores e livros preferidos, muitos deles chamados universais, o que quer dizer que são lidos em todo o mundo. É o caso do Pequeno Príncipe, de Antoine de Saint-Exupéry, por exemplo. Há duas opiniões diante desse tipo de leitura: a daqueles que acham perda de tempo ler ficção, uma vez que o que está escrito nunca aconteceu no mundo real. É daqueles que acham importante ler ficção para desenvolver a capacidade de imaginar e aumentar o domínio da linguagem. Minha opinião corresponde à segunda opção. É por meio da imaginação que despertamos e mantemos a nossa criatividade. Grandes pessoas criativas, como Nikola Tesla, tinham o hábito de ler ficção. Há 2 anos, orientei uma pesquisa de iniciação científica de uma aluna de medicina sobre esse tema. O resultado surpreendeu. Mesmo em uma área científica como a medicina, os estudantes que não limitam suas leituras aos livros de anatomia, neurologia, pediatria, etc., são bem mais criativos durante o curso e em suas próprias áreas futuras de residência. E já que estou falando em criatividade, no momento estou orientando a iniciação científica de 3 alunas do 6º ano sobre literatura infantil. A Isadora, a Gabriela e a Camila escreveram um livro infantil de fábulas e apólogos, alegorias representadas por personagens animados com o nome de Saúde na Curva do Riso. A Camila se preocupou em colorir o livro com belíssimas ilustrações, desenhos de abelhas, pinguins e estrelas. Todas as 3 pretendem usar o livro como um texto para letramento em saúde das crianças. Afinal, mesmo nos dias de hoje, os responsáveis sobre tratamento e cura da criança são os pais, tomando decisões no lugar delas por procuração. Sou Antônio Soares Abreu, pesquisador em cognição e linguagem e professor do Grupo Mandic.
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6: Laura Cardoso, uma das grandes pioneiras da televisão brasileira, morreu hoje aos 98 anos. A morte foi confirmada pela família nas redes sociais da atriz. Ela morreu em casa, em São Paulo, por causas naturais. O velório acontece hoje, das 8 da manhã às 2 da tarde, em uma funerária na região da Bela Vista, mas a cerimônia será reservada à família e aos amigos.
2: Laura Cardoso deixa uma carreira de mais de 80 anos e mais de 100 trabalhos no teatro, na rádio, cinema e televisão. Ela começou muito cedo, aos 15 anos, trabalhando em radionovelas, e depois, em 1952, estreou na recém-criada TV Tupi, Tupi e se tornou uma das primeiras atrizes da televisão brasileira. E ao longo das décadas passou por várias emissoras e em 1981 chegou à TV Globo. Por lá construiu uma trajetória marcada por personagens que ficaram na memória do público. Quer ver? Entre os trabalhos mais conhecidos estão Isaura, de Mulheres de Areia, Guiomar, de A Viagem, Sinhana, de Irmãos Coragem e Carmen, de Chocolate com Pimenta.
6: Laura também trabalhou no cinema, participou de mais de 20 filmes e teve uma passagem pela dublagem. Nos anos 1960, por exemplo, emprestou a voz à personagem Beth, de Os Flintstones. Na televisão, seu último trabalho em uma novela foi A Dona do Pedaço, em 2019. E a relação de Laura com a profissão era tão forte que ela costumava dizer que o artista só se aposenta quando vai embora. Agora, depois de mais de 8 décadas dedicadas à arte, Laura Cardoso deixa um dos maiores legados da história da televisão brasileira.
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2: 7:43. Seguimos com mais notícias regionais.
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2: Campinas vai começar a identificar no orçamento quanto dinheiro é destinado a ações de combate e adaptação às mudanças climáticas. Baltazar Júnior.
7: A ideia é que a partir de 2028, esses investimentos passem a ser previstos todos os anos, fazendo parte do planejamento das obras e das ações das secretarias. Isso significa que uma obra não será pensada apenas para resolver um problema imediato. Ela também terá que levar em conta os efeitos do calor extremo, das chuvas fortes, das enchentes e de outros eventos climáticos. Um exemplo é uma obra de drenagem para evitar alagamentos. Até mesmo a instalação de um ar-condicionado em uma unidade de saúde pode ser considerada um investimento de adaptação ao calor. A prefeitura também pretende levar essa chamada lente climática para outras regras da cidade, como o Código de Obras, a Lei de Uso e Ocupação do Solo e o Plano Diretor. Assim, novos empreendimentos poderão ter que adotar medidas de sustentabilidade ou fazer obras como contrapartida. De Campinas, Baltazar Júnior.
6: Um homem de 40 anos morreu após um acidente de trabalho em um galpão de uma usina de açúcar em Platina, na região de Marília. Quem fala sobre isso é Gisele Vequim.
8: Segundo o boletim de ocorrência, Carlos Roberto Nazareno operava uma esteira de rolamento na empresa localizada no bairro Mumbuca, quando, por motivos que ainda serão identificados, ficou preso no equipamento. Ele sofreu ferimentos graves e não resistiu. A área onde aconteceu o acidente foi isolada para o trabalho da perícia técnica, que fez os levantamentos necessários para tentar esclarecer o que aconteceu e verificar as condições do equipamento. A Polícia Civil registrou a ocorrência como morte suspeita e também como encontro de cadáver. O corpo de Carlos foi levado para o velório municipal de Birarema, onde foi realizado o velório. O sepultamento aconteceu domingo, no cemitério municipal Cassiano Valentim Borges, também em Birarema. Da Conecta em Marília, Gisele Vequim.
2: E a Polícia Civil prendeu um suspeito de matar o advogado Lucas Silva Lopes, de 30 anos, em Mojimirim. Mais informações com o Joey Welsh.
9: A prisão aconteceu cerca de 2 semanas depois que o corpo da vítima foi encontrado em uma estrada de terra na zona rural da cidade. Lucas foi encontrado nu, com ferimentos no rosto e um tecido amarrado ao pescoço e ao corpo. Perto do local, o carro dele foi encontrado completamente queimado. No começo da investigação, a polícia levantou a possibilidade de um crime de ódio, mas ainda não informou se essa hipótese foi confirmada. A identidade do suspeito e a possível motivação do assassinato também não foram divulgadas. Lucas era advogado, tinha paralisia cerebral e era conhecido pela atuação na defesa dos direitos das pessoas com deficiência. Ele tinha mestrado em direitos humanos pela USP, fazia doutorado e sonhava em se tornar promotor de justiça. A Polícia Civil continua investigando o caso para esclarecer a motivação e a participação do suspeito no crime. Da Conecta, em Mogi Guaçu, Joy Welsh.
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2: No próximo bloco, a Anvisa aprova a primeira caneta de semaglutida genérica.
6: E o sumiço de Michael Jackson da fachada do Pelourinho que intriga turistas.
2: Agora 7:47.
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15: Nozes são fontes de ácido graxo ômega 3 e contém vitamina E, que protege as células saudáveis do cérebro do envelhecimento. Ovos são ricos em colina, que participa da formação de neurotransmissores importantes para a função cerebral, como memória e aprendizado. Alimentos de cor escura, como espinafre, brócolis e rúcula, contém vitamina K. E o café é fonte de um composto bioativo que estimula a concentração e reduz o cansaço. Além desses, outros alimentos também podem colaborar com a nossa mente, como semente de abóbora, tomate, chá verde, beterraba, frutas vermelhas, especialmente as mais escuras, e aveia, rica em fibras, carboidratos e magnésio, que fornecem energia constante para o cérebro e auxiliam na transmissão de impulsos nervosos. Vale lembrar que, além da alimentação, atividades como jogos para a memória, novos aprendizados, anotações, sono adequado, vida social ativa e controle do açúcar no sangue também contribuem para uma mente saudável. A disciplina e a constância são essenciais para colher os benefícios.
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0: 10 para as 8.
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0: O Brasil conseguiu pelo terceiro ano seguido bater recorde de investimentos em saneamento básico. Mas apesar de estar colocando mais dinheiro no setor, o país ainda tem um longo caminho pela frente para levar água tratada e coleta de esgoto para toda a população. Em 2024, foram investidos cerca de R$29 bilhões em obras e serviços de saneamento. Isso representa um aumento de 9% em relação ao ano anterior.
2: Segundo a Associação Brasileira das Empresas de Saneamento, 780 municípios já conseguiram levar abastecimento de água para toda a população. Quando o assunto é esgoto, porém, a situação é bem diferente. Apenas 321 cidades oferecem coleta e tratamento para todos os moradores. E o esgoto continua sendo o principal desafio. Em 2024, pouco mais da metade do esgoto produzido no país, cerca de 52%, passou por tratamento. Ou seja, praticamente metade ainda não recebe esse cuidado antes de ser devolvido ao meio ambiente. Por outro lado, o acesso à água vem avançando. Desde a aprovação do Marco Legal do Saneamento, aumentou em 15% o número de domicílios que recebem água da rede de distribuição todos os dias.
0: A meta estabelecida pela lei é chegar a 2033 com água potável e coleta de esgoto disponíveis para praticamente toda a população brasileira. Então, um cenário de avanço, mas ainda com uma diferença grande entre o dinheiro que está sendo investido e o serviço que efetivamente chega à população. O desafio agora é justamente transformar esses investimentos em obras e melhorias que façam diferença na vida de mais brasileiros.
2: A Anvisa aprovou duas novas canetas à base de semaglutida, usadas no tratamento do diabetes. Com autorização, os novos medicamentos passam a poder ser comercializados no país.
3: A Anvisa, Agência Nacional de Vigilância Sanitária, aprovou dois medicamentos injetáveis à base de semaglutida, obtida por via sintética, princípio ativo de canetas emagrecedoras. A medida foi divulgada nesta segunda-feira. A substância é recomendada para o tratamento de diabetes e também tem sido usada para o controle da obesidade. O uso para esse fim se tornou bastante popular recentemente. Em maio, a farmacêutica EMS obteve o primeiro registro de semaglutida sintética no país e agora foi autorizada a comercializar o medicamento genérico com a substância, o que poderá baratear os preços para os consumidores. O outro medicamento aprovado é similar, do laboratório Germed, e será comercializado com o nome de Semaclic. O registro da agência reguladora reconhece a eficácia do uso dos medicamentos, aliado à dieta e aos exercícios físicos. Eles devem ser administrados semanalmente e ficar armazenados em geladeira, em temperaturas de 2 graus Celsius a 8 graus Celsius, antes e depois de iniciado o tratamento. A Anvisa reforça ainda a necessidade de acompanhamento médico para o uso das canetas de semaglutida, que devem servir como medicamento único quando a metilmorfina é considerada inapropriada devido à intolerância ou a contraindicações ou em adição a outros medicamentos para o tratamento do diabetes. As medicações devem ser vendidas com apresentação de receita médica em duas vias. Da Rádio Nacional no Rio de Janeiro, Carolina Pessoa.
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4: Hoje, escolhi falar um pouco sobre a candidíase, que é uma inflamação vaginal que é causada pelo crescimento anormal de fungos dentro da vagina. Os sintomas são corrimento, prurido, ardência para urinar e até mesmo dor durante as relações sexuais. O diagnóstico é feito através do exame ginecológico e com a ajuda de alguns testes. E o tratamento com medicações específicas. Algumas dicas para evitar a candidíase. Evite o uso de roupas muito apertadas que não permitam a ventilação adequada. Prefira as calcinhas de algodão. Sempre que possível, use saias, vestidos e durma sem calcinha. Evite o uso de sabonetes ou duchas dentro do canal vaginal. Após exercícios físicos, praia ou piscina, evite ficar com a roupa úmida. O calor e a umidade favorecem a proliferação dos fungos. E muito importante, evite a automedicação, pois existem outras doenças que levam aos mesmos sintomas. O tratamento inadequado dificulta o diagnóstico e prolonga o problema. Meu nome é Caio Hartmann, professor da Faculdade São Leopoldo Mandique, CRM 112531.
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5: Bom dia, amigos. Internacional e Clube do Remo fecharam a rodada 23 do Brasileirão ontem à noite no Beira-Rio, em Porto Alegre. O Inter vencia por 1-0 até o último minuto, quando o Remo teve uma falta a seu favor. Vitor Bueno enche o pé e ainda contou com um desvio da bola na barreira mal organizada e decretou um empate para frustração da torcida colorada, que vê o time encerrar a rodada na 16ª colocação com 24 pontos, um pontinho a mais que o Mirassol, que é o time que abre a zona de rebaixamento. Luz amarela acendendo no Beira-Rio. E pela Série C, tivemos ontem à noite o empate do Guarani com o Ipiranga de Erechim, 2-2. Em Araraquara, a Ferroviária goleou o Paysandu de Belém, 4-0. Após essas duas partidas, que completaram a antepenúltima rodada da Série C, o Brusque de Santa Catarina, que venceu a Inter de Limeira no sábado por 3-2, assumiu a liderança com 30 pontos. Com 28, a Inter caiu para segundo. O Botafogo da Paraíba é o terceiro e o Guarani o quarto, ambos com 27 pontos e que tem duelo marcado para o sábado, dia 22. Em quinto está a Ferroviária, também com 27 pontos. Em sexto, Paysandu, 26. O sétimo é o Santa Cruz do Recife e em oitavo, o Ipiranga Gaúcho, os dois com 25 pontos. Lembrando que os oito primeiros vão disputar o quadrangular final, que definirá os quatro times que subirão para a Série B no ano que vem. Ainda faltam duas rodadas e a briga só esquenta. Mas a partir desta terça-feira, teremos os jogos de volta das oitavas de final dos torneios continentais. Pela Libertadores, 19h, o Fluminense joga em Buenos Aires contra o Rivadavia. Na ida no Maracanã, o jogo terminou empatado sem gols. Resultado igual hoje e a decisão da vaga nas quartas de final será nos pênaltis. 21h30 em Santiago do Chile, Universidade Católica e Estudiantes da Argentina. Na ida, a partida terminou empatada em 1-1. Quem vencer fica com a vaga. E pela Copa Sul-Americana, 19h, no Defensores del Chaco, em Assunção, Deportivo Recoleta e Boca Juniors. O Boca venceu o jogo de ida por 3-1 e vai a campo hoje com larga vantagem. E às 21h30, no Morumbis, o São Paulo recebe o Bolívar. Na primeira partida, em La Paz, 1-1. Hoje, o tricolor precisa de uma vitória simples para avançar, sem precisar dos pênaltis. E o tenista brasileiro João Fonseca, que jogaria ao meio-dia desta terça-feira contra o australiano Christopher O'Connell pela terceira rodada do Masters 1000, de Cincinnati, nos Estados Unidos, anunciou ontem à noite que decidiu se retirar do torneio após sentir fortes dores no abdômen durante um treino, achando melhor seguir o tratamento recomendado pelos médicos a fim de se recuperar a tempo de participar do US Open, o último Grand Slam da temporada, que começa no dia 30 de agosto. Um bom dia a todos e até amanhã.
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0: presença da imagem de Michael Jackson na fachada de um casarão do Pelourinho, em Salvador, está chamando a atenção de quem visita a região. O imóvel ficou famoso porque foi o cenário em 1996 da gravação do clipe They Don't Care About Us, dirigido por Spike Lee e com a participação do grupo Olodum. Michael Jackson apareceu justamente na sacada do casarão, que acabou se tornando um dos lugares mais lembrados pelos fãs do cantor na Bahia.
1: Durante anos, o comerciante Carlos Alberto dos Santos manteve no local uma imagem de Michael Jackson e passou a receber turistas interessados em conhecer a famosa varanda. A procura aumentou principalmente depois da morte do cantor em 2009. Durante cerca de 17 anos, Carlos permitiu que os visitantes acessassem a sacada mediante a compra de lembranças relacionadas ao artista. Aos poucos, o imóvel acabou virando uma espécie de ponto turístico informal.
0: Só que essa história mudou depois de uma decisão judicial que determinou a desocupação do imóvel. Carlos precisou deixar o local e levou com ele a placa com a imagem de Michael Jackson que ficava na varanda. E com a saída do comerciante, a sacada também deixou de ser aberta para visitação. E isso levanta dúvidas sobre o futuro do espaço como atração turística. A fachada continua sendo lembrada pela passagem de Michael Jackson por Salvador. Mas os fãs agora não conseguem mais ter a mesma experiência de visitar a famosa varanda.
1: Existe uma preocupação de que um lugar que acabou se tornando parte da memória cultural do Pelourinho deixe de ser acessível ao público. Afinal, além da ligação com Michael Jackson, aquele endereço também faz parte da história de um clipe que ajudou a elevar o Olodum e o próprio Pelourinho para o mundo.
0: O Jornal Manhã Conecta fica por aqui. Você continua bem informado com notícias através da programação da Conecta FM e também pelas redes sociais.
1: E quem nos acompanha pelo rádio e aplicativo continua com a Gisele Bequinho e Start Conecta.

0: Esse foi o jornal Manhã Conecta. Direção de jornalismo, Jaqueline Bonum.
1: Oito horas e dois minutos.
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6: Bom dia para você, excelente manhã de terça-feira. Tá começando o Start Conecta com uma trilha incrível para embalar o seu dia e por aqui você também fica bem informado com o nosso time de jornalistas. Eu sou Gisele Vequim e sigo com você até o meio-dia. Aumenta o volume Calvin Harris e Charlie Puth, Obsessed.

0: Curtimos Bruno Mars, Dance With Me na Conecta FM. Bom dia pra você.
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4: Artigo publicado na revista Scientific Reports, conduzido na Faculdade São Leopoldo Mandic, em parceria com instituições de ensino brasileiras e do Reino Unido, demonstraram que o uso de inteligência artificial para a diferenciação de homens e mulheres a partir de radiografia dos dentes alcançou taxas de acerto entre 80% e 87% quando avaliadas imagens radiográficas de crianças e jovens, um grupo mais difícil para se estimar o sexo na prática pericial. O estudo pioneiro aponta potenciais aplicações para a área forense, especificamente no campo da odontologia legal, no qual poderá contribuir como uma ferramenta adicional para o processo de identificação humana quando for necessário. Um viva para a ciência e o progresso da sociedade.
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0: 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De 79, McFadden and Whitehead.

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2: Você está ouvindo o Start Conecta, o melhor jeito de começar a sua manhã com muita alegria, música de qualidade e a qualquer momento tem notícias com o nosso jornalismo. Aumenta o volume, tá chegando ao Jacu.

0: últimos Taylor Swift, The Fate of Ophelia e também Genesis, Home by the Sea, fechando a primeira hora de música de qualidade. Uma linda terça-feira pra você.
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2: Amar por amar é bom, né? Isso disse Tina Charles. I love to love.

0: Love to Love, Tina Charles.
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3: 9:04.
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9: Que bom ter você por aqui, curtindo essa manhã gostosa comigo. Música boa, informação na medida certa e alegria na sua manhã. Seguimos com mais uma hora de muita música boa, começando com Maroon 5.

0: Paul Carrick, Harvest for the World, também Toquinho, Ao Que Vai Chegar. Esse é o Start Conecta, sempre com músicas de qualidade do mundo todo.
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0: Estamos de volta ao vivo na programação da Conecta FM. Quem segue com você sou eu, Gisele Vequim. Aumenta o volume, Natalie Imbruglia, Torn.

0: curtimos na sequência Michael McDonald, Dr. Hook e também James Arthur. Bora juntos na Conecta FM curtir o que há de melhor em música.
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4: Porto Ferreira já começou a preparar o Carnaval de 2027. Nesta quarta-feira, dia 19, a população e os blocos carnavalescos poderão participar de uma consulta pública para dar sugestões e apresentar ideias para a festa. O encontro será às 18h30 no Anfiteatro Isaltino Casemiro. A proposta é discutir como deve ser o Carnaporto 2027, com foco em organização, segurança e participação da comunidade.
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0: Tá curtindo a nossa programação? Esse aqui é o Start Conecta e você pode entrar em contato com a gente através das nossas redes sociais, @ConectaFM. Bora de música, Fergie.

0: Félix J.N. and Nobody, Conecta FM. Bom dia.
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2: 10:02.
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0: Amanhã inteira você curte música boa e me faz companhia até o meio-dia. Esse aqui é o Start Conecta e eu sou Gisele Vequim. Bora curtir uma música de 72, Carly Simon, You Are So Vain.

0: Ouvimos LP Lost on You, a melhor playlist da sua manhã. Toca na Conecta FM.
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3: Hoje o nosso tema é vacinas e autismo. Vacinas causam autismo? Fake news. E de onde surgiu essa história? Há exemplo de como muitas informações podem ser publicadas de forma parcial e incorreta e serem disseminadas. A notoriedade do autismo e das vacinas ganhou espaço em 1998 através de uma publicação em uma revista científica de grande impacto, onde um médico cirurgião chamado Andrew Wakefield realizou um trabalho associando a utilização da tríplice viral ao desenvolvimento de autismo nas crianças pesquisadas. Vale ressaltar que é fake news. Diversas pesquisas posteriores, realizadas com centenas de milhares de crianças, provou que não existe essa associação. Portanto, realizar a vacinação contra o sarampo, caxumba e rubéola é sempre a melhor para a proteção para as nossas crianças, jovens, adultos. Vacine-se. Sou a doutora Clarice Milagres, professora da Faculdade São Leopoldo Mandique, Corém 256088. Meu Instagram é @claravacinas.
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0: Excelente manhã de terça-feira para você que tá chegando agora. Esse aqui é o Start Conecta. Sucessos de todos os tempos, muito mais música por hora. Então aumenta o volume e aproveita. Everything.

0: Na sequência, ouvimos Jessie J, Price Tag e também Tears for Fears. Sucessos de todos os tempos você ouve na Conecta FM.
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0: É uma delícia saber que você tá curtindo, sintonizado no Start Conecta, o melhor do som nacional e internacional para você. E eu sigo te fazendo companhia. Culture Club, Miss Me Blind. Miss Me.

0: Donna Summer, Bad Girls, fechando mais uma hora de música de qualidade por aqui na Conecta FM.
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2: Torcedores do Corinthians, como os torcedores de qualquer outro clube, que deveriam pregar a paz, o respeito ao próximo, promover ações de solidariedade, preferem propagar uma onda de violência que já ultrapassa todos os limites. A vítima da vez é o presidente do Timão, Osmar Stabile, e sua família, que tem sofrido ameaças nas redes sociais e protestos em frente à sua residência em meio à repercussão negativa pelo impasse na negociação de renovação do contrato do atacante holandês Memphis Depay. Mensagens de intimidação foram direcionadas à esposa e à filha do dirigente, que até chegou a cogitar renunciar ao cargo.
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4: 11:03.
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7: O financiamento para a construção do anel viário da Zona Norte de Porto Ferreira avançou mais uma etapa. O projeto, que prevê recursos do FGTS para a obra, já foi avaliado pelo Ministério das Cidades e agora aguarda a portaria que vai definir a seleção. A expectativa é que essa definição ocorra até o fim do ano, mas o financiamento ainda depende da aprovação do projeto de lei, que está em análise na Câmara Municipal.

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2: Start Conecta, a programação mais gostosa do seu dial. Andrew Day, Rise Up.

0: John Secada, Angel, Nando Reis, Muito Estranho, Conecta FM, tudo o que você ama ouvir.
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0: Que delícia de manhã, que energia boa. Seguimos com o que há de melhor em música. Lighthouse Family, Free.

0: Nelly Furtado, I'm Like a Bird, seleção especialíssima do Start Conecta, um ótimo dia pra você.
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5: Olá, pessoal. Hoje eu vou passar uma dica super importante para você ou até mesmo para compartilhar com alguém que está passando com isso. É a laser terapia para paciente oncológico. A saúde bucal em dia é sinônimo de mais qualidade de vida e para o paciente oncológico ainda mais importante. Isso pelo fato de que tanto a quimioterapia e a radioterapia podem trazer como efeitos colaterais as mucosites, as ardências, as inflamações, boca seca, aumento na incidência de cáries, hipersensibilidade nos dentes, dificuldade de abrir a boca, de comer e até mesmo falar. O rápido controle dessas manifestações proporciona condições de manter o tratamento oncológico conforme planejado pela equipe médica, sem comprometer a continuidade do tratamento. A laser terapia é uma tecnologia não invasiva, sem dor, rápida e sem efeitos colaterais, que é capaz de prevenir e tratar as afecções bucais por possuir propriedades analgésicas e anti-inflamatórias. A recomendação é que o laser terapia odontológica seja iniciada juntamente com o tratamento oncológico. Utilizar esse método preventivamente consiste muitas vezes na conduta ideal. No entanto, caso a aplicação preventiva não tenha sido realizada, é importante fazer o procedimento assim que surgir a primeira lesão. Eu sou a doutora Isabela Antunes Lucon Ranzani, sou professora do curso de habilitação da Faculdade São Leopoldo Mandique e meu CRO é 68535.
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0: Música de qualidade, informação na medida certa e muita alegria na sua manhã. Obrigada pela sua sintonia aqui no Start Conecta, viu? Bora curtir YouTube.

0: Christina Aguilera e Sabrina Carpenter, What a Girl Wants, fechando a nossa manhã juntos, encerrando o Start Connect. Obrigada pela companhia. É sempre uma delícia ter você por aqui. Siga a gente nas redes sociais, @ConectaFM, manda seu recado, manda seu playlist que a gente responde pra você. Eu, Gisele Vequim, volto amanhã pra comandar a trilha sonora do seu dia. E agora você fica com a Joy Welch e o Playlist Conecta. Uma linda tarde pra você. Tchau, tchau.
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5: Meio-dia e um minuto.
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0: Olha eu aqui, Joy Welch, terçando com você aqui na Conecta FM, a rádio dos melhores ouvintes. E a gente continua com essa semana linda, hoje, dia 18 de agosto de 2026. E a gente tá no Playlist Conecta e vai curtir muita coisa bacana juntos até as 4 horas da tarde por aqui. Vem comigo que você não perde. E eu já começo ao som de Charlie Puth, Attention.

0: continuamos aqui ouvindo música boa. Teve Peter Frampton, I'm New, Gonzaguinha com e Kings of Convenience com Mrs. Cold. 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
1: Você faz parte dos melhores ouvintes que a gente tem aqui na Conecta FM. Justin Bieber, Sorry, vamos ouvir?

0: Quem passou por aqui foi Gotti com Somebody That I Used to Know e ainda Suzane Vega com Luca e NSYNC Tearing Up My Heart. Conecta sempre com o melhor da música pra você.
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2: Porto Ferreira começou a instalar containers para o descarte de lixo doméstico em pontos da cidade onde o acúmulo de resíduos é maior. A medida busca organizar coleta e evitar que sacos de lixo fiquem espalhados pelas ruas e calçadas. Os containers devem ser usados somente para resíduos domiciliares. Entulhos, móveis, galhos e eletrodomésticos devem ser levados aos locais adequados, como os ecopontos.
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2: Os melhores ouvintes estão aqui e é por isso que a gente capricha no que toca. Chegando Eric Grant, Electric Avenue.

0: Fechando o primeiro bloco com o som de Pink, Never Gonna Not Dance Again. Teve R.E.M. com Imitation of Life e ainda Gloria Estefan, It's Too Late. Conecta FM, sintonize o seu melhor momento na FM dos melhores ouvintes. Chegando por aqui, o Flashback com José Luiz.
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2: Ele fez sucesso desde os anos 60 e até hoje está na mídia. Tom Jones, It's No Use.

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3: Estamos no seu melhor dial, playlist Conecta na melhor. Conecta FM, 24 horas no ar com música de primeira qualidade para você. Eu sou a Joy Welch e a gente segue junto até as 4 da tarde com um sucesso atrás do outro. Camila Cabello, Havana.

0: legal, envolvente e com você, só tocando música boa na Conecta FM. O que rolou por aqui foi o som de Keisha White, I Choose Life. Teve Jorge Benjó, Yves Bruxell e ainda KC and the Sunshine Band, Shake Your Booty. Agora a gente vai ouvir as notícias que o jornalismo da Rede Conecta traz pra gente com a Gabriela Rando. Boa tarde, Gabi.
1: Olá, Joey. A Anvisa aprovou dois novos medicamentos injetáveis à base de semaglutida sintética. A substância é a mesma presente em medicamentos como o Ozempic e o Wegovy, que são usados no tratamento do diabetes tipo 2 e também no controle da obesidade. Um dos novos produtos é um genérico produzido pela EMS e poderá chegar ao mercado com preço mais baixo. O outro é um medicamento similar, fabricado pela Germed, também ligado à empresa. Com os novos registros, a expectativa é de opções mais baratas de tratamento para os pacientes. E já já, eu volto com mais notícias.
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2: E vem o som de Duran Duran, A View to a Kill.

0: E no playlist Conecta, você ouviu comigo, Paul Hardcastle, Ventura Highway. Teve Kylie Minogue e Benson Boone. 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
0: Você está conectado na melhor, no seu melhor dial, Conecta FM. E agora chega o som de Terence Trent D'Arby, Sign Your Name.

0: Os melhores ouvintes estão aqui na Conecta FM, a rádio dos melhores ouvintes, porque a gente sabe o que é bom. E você sabe que tudo que você ama, a gente toca aqui. Rolou Jennifer Lopez, a J-Lo com Love Don't Cost a Thing, teve The Police e ainda Dido. E este foi mais um bloco recheado de sucesso. Não sai daí que a gente já volta após o break.
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2: 2:03.
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5: A Semana da Piracema já tem data marcada em Pirassununga. O evento será realizado de 5 a 8 de dezembro em Cachoeira de Emas, com uma programação que vai reunir música, cultura, história e turismo. Entre os destaques estão o Festival de Música Caipira, o encontro de companhias de reis e exposições. A semana também vai valorizar a Piracema, período em que os peixes sobem o rio para se reproduzir, fenômeno que faz parte da história e da identidade de Cachoeira de Emas.

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1: 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Você está na sua melhor rádio, Conecta FM, e por aqui a gente toca o que há de melhor na música. Chegando o som de Lisa Stansfield com Change.

0: Por aqui a gente ouviu Barão Vermelho, Chris Norman e também Cool Uncle. E agora eu chamo a Gabriela Rando mais uma vez para a gente ouvir notícias do Brasil e do mundo. Oi, Gabi.
1: Olá, Joe. Estou de volta. A Justiça Federal autorizou o envio das provas da investigação sobre a queda do avião da Voipaz em Vinhedo ao Ministério Público Federal. O objetivo é apurar se a ANAC cometeu irregularidades ou crimes ao fiscalizar a companhia. A decisão ocorre 11 dias após a Polícia Federal concluir o relatório sobre o acidente que matou 62 pessoas em agosto de 2024. A PF apontou que a ANAC já conhecia problemas na Voipaz, mas a empresa continuou operando e agora o MPF vai analisar as provas para verificar se houve falhas na fiscalização. Logo mais eu trago outras informações.
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6: Pretenders, Back on the Chain Gang.

0: 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Tudo que a gente toca pra você com muito carinho. Você acabou de ouvir Henrique Iglesias com Be With You e agora chegou a hora do break aqui na Conecta FM. Não sai daí.
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0: Voltando para a melhor programação do seu dial, Conecta FM, 24 horas no ar, com sucesso atrás de sucesso. Bryan Ferry, More Than This.

0: E mais uma hora do Playlist Conecta, concluída com sucesso atrás de sucesso. Teve o som de Men at Work, Overkill, teve Cromwell, Replacements e ainda Rita Lee, a rainha do rock, com Agora Só Falta Você na versão acústica.
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2: 3:03.
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0: Abrindo o último bloco do Playlist Conecta, muito bem-vindo à FM dos melhores ouvintes, Conecta FM. Aqui a gente tem música, informação e carinho no ar, 24 horas sem parar, só pra você. Eu sou a Joy Welsh e eu quero que você nos siga nas redes sociais, @FMConecta. A gente fica no Playlist Conecta até as 4 da tarde ouvindo música boa. Efren Lewis, Drawing in Your Eyes.

0: você ouviu no playlist Conecta The Beach Boys, os Paralamas do Sucesso e ainda o som de James Blunt. Chegando novamente a Gabriela Rando com mais notícias. Pode falar, Gabi.
1: Olá, Joy. Voltei com mais notícia. O aplicativo do Tesouro Direto foi oficialmente desativado. Segundo o Ministério da Fazenda, a mudança faz parte do desenvolvimento de uma nova plataforma para os investidores. E quem já tem dinheiro investido não precisa se preocupar. A desativação do aplicativo não muda nada nos investimentos. Os títulos, valores aplicados e a rentabilidade continuam preservados. A partir de agora, o acesso deve ser feito pelo portal do investidor, no site do Tesouro Direto ou pelo aplicativo do banco onde mantém a conta. E Joy, eu fico por aqui, mas a qualquer momento eu volto com outras informações direto da nossa redação. Quem quiser também pode acessar as redes sociais da Conecta FM.
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4: The Course.

0: Você ouviu comigo no playlist Conecta o som de Michael Jackson, Rock With You. 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
2: Pirassununga terá sessões gratuitas de cinema entre os dias 24 e 28 de agosto. A programação do cinema Pontos Miss leva a diferentes espaços da cidade. O clássico Sai da Frente, com Mazzaropi. As exibições serão realizadas em instituições para idosos e também na EMAIC. O filme tem classificação de 10 anos e dura cerca de 1 hora e 20 minutos. A proposta é ampliar o acesso ao cinema e levar cultura e entretenimento para diferentes regiões do município.
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0: Você está conectado na melhor rádio do seu dial, Conecta FM. Aqui no playlist Conecta, você ouve comigo, Joy Welch, sucessos e hits nacionais e internacionais de todos os tempos, 100% qualidade para os seus ouvidos. Porque o que é bom, a gente toca aqui. Eros Ramazzotti, Costa della Vita.

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1: Fechando mais uma edição com sucesso do Playlist Conecta, ao som de Beyoncé, Cuff It, teve Maxi Priest, Close to You e ainda Shabuzi com esse sucesso chamado A Bar Song. Eu sou a Joy Welsh, te espero amanhã ao meio-dia pra gente curtir muito mais sucesso juntos. E agora chegou a vez do Arthur Carvalho do Top Conecta pra rechear o seu fim de tarde com música que vale a pena ouvir. Eu vou fechar o Playlist Conecta com chave de ouro no Flashback. Até amanhã, fui!
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3: Vamos voltar no tempo e de repente você vai lembrar daquele momento, hein? Quando você queria de novo encontrar com alguém. The Three Degrees, When Will I See You Again?

0: The 3 degrees, When Will I See You Again?
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2: 4:03.
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9: Conecta AFM dos melhores ouvintes. Ótima terça-feira para você. Hoje, 18 de agosto de 2026. A partir de agora, Arthur Carvalho e mais uma edição do Top Conecta. Sempre com o melhor da música e muita informação para você. Para começar o Top Conecta desta terça-feira, tem Ed Sheeran, Shape of You.

0: Conecta FM no Top Conecta, Avril Lavigne, Tell Me It's Over, também Gilberto Gil Realce, Hayley Steinfeld e W.
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1: A maioria das pessoas quer saber como ter uma vida saudável, né? Mas a correria do dia a dia faz com que chegar a esse objetivo fique em segundo plano. Mas você sabia que adotar hábitos saudáveis não é tão difícil quanto parece? Por exemplo, ó, comece com uma alimentação balanceada, incluindo em suas refeições proteínas magras, gorduras boas e carboidratos. Não se esqueça também de comer verduras, legumes e frutas. Mantenha uma boa rotina de sono, uma outra tática aí, né? Dormindo em média 8 horas por dia e sempre no mesmo horário. Pratique uma atividade física, como caminhadas de 30 minutos, mais ou menos, ou mais. E beba muita água. Cerca de 2 litros por dia já provém a hidratação e a limpeza para o nosso organismo.
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3: Conecta AFM dos melhores ouvintes. No Top Conecta, America e You Can Do Magic.

0: Connect FM fechando mais uma sequência do Top Conecta. Derry Hall e John Oates, Out of Touch. Também Pharrell Williams e Johnny Warwick.
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0: Conecta FM sempre trazendo o melhor da música para você. No Top Conecta, Sarah Bareilles, Love Song.

0: Conecta FM fechando a primeira hora do Top Conecta com Leo Sayer e o Make Me Feel Like Dancing. Também Celine Dion, Billy Joel e Jota Quest.
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2: 5:04.
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0: Conecta AFM dos melhores ouvintes. Uma ótima tarde para você. No Top Conecta, Sabrina Carpenter. Please, please, please.

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2: Conecta FM, uma ótima tarde. Continua o Top Conecta, sempre com o melhor da música. Corinne Bailey Rae, Trouble Sleepin'.

0: Conect FM, no Top Conecta você conferiu Fine Young Cannibals, She Drives Me Crazy, Rebecca Ferguson e Aha, You Are The One.
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0: Conecta FM, uma ótima tarde. Continua o Top Conecta. Agora trazendo Keith Urban, The Fighter.

0: Conecta FM fechando mais uma hora do Top Conecta com George Ezra, Green Green Grass, Boy Like Girls e Ivete Sangalo. E agora você confere o melhor do flashback com José Luiz.
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0: Don't Leave Me This Way, Thelma Houston.
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3: 6:04.
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1: Conecta AFM dos melhores ouvintes. Continua o Top Conecta, trazendo o Kobe Kalei e o Got Me.

0: Conecta FM, no Top Conecta você conferiu Titãs, Insensível, Gregory Abbott e Boyce Avenue.
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0: Conecta FM, sempre com o melhor da música para você. Uma ótima noite. Continua o Top Conecta com Billie Eilish.

0: Conecta FM no Top Conecta, Gayle Adams, Baby I Need Your Lovin', Adele e Black, Wonderful Life.
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2: Estão definidos os quatro times que conquistaram o acesso automático à Série C do Campeonato Brasileiro de 27. Classificados às semifinais, Asa de Alagoas, Gama do Distrito Federal, Uberlândia de Minas e ABC de Natal, que agora se enfrentam para saber quem fica com o troféu de campeão da Série D em 2026. Mas ainda restam duas vagas, que serão disputadas pelas quatro equipes eliminadas nas quartas de final em jogos de ida e volta nos dias 20 de agosto e 2 de setembro. São José contra Goiatuba e Nacional de Manaus contra o CSA de Alagoas.
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0: Conecta FM, sempre com o melhor da música. Pra você, One Direction, No Control.

0: Connect FM fechando mais uma hora do Top Conecta com Lost Frequencies, Beautiful Life, Tavares, Cazuza e Selena Gomez. Caroline Arruda trazendo as principais dicas para a sua agenda cultural.
1: Oi, Arthur! Os grandes clássicos de Frank Sinatra chegam a São Paulo no dia 17 de setembro. Ângelo Bárbaro sobe ao palco do Teatro Bradesco para o show The Voice of Sinatra. Reconhecido pelo público e pela crítica como um dos grandes intérpretes de Sinatra, Ângelo recria a atmosfera da época de ouro do cantor, com um timbre vocal semelhante e canções que marcaram gerações. O show terá ainda o acompanhamento de um grupo musical de jazz. Os ingressos já estão à venda e podem ser adquiridos em uhu.com.
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3: Sete horas e quatro minutos.
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0: Conecta, a FM dos melhores ouvintes. No Top Conecta, Cliff Richard, We Don't Talk Anymore.

0: Conecta FM no Top Conecta, você conferiu Jimmy Cliff, I Can See Clearly Now, Emma Bunton e Cliff Richard. Caroline Arruda, trazendo as principais dicas para a sua agenda cultural. Boa noite.
1: A música clássica e o rock se encontram em um show especial no Teatro Bradesco, em São Paulo. No dia 8 de setembro, o maestro João Carlos Martins e a Baquiana Filarmônica SESI São Paulo apresentam clássicos do rock. O repertório traz grandes sucessos em arranjos sinfônicos, como November Rain, do Guns N' Roses, além de clássicos do Queen, Van Halen e Michael Jackson. E o melhor, os ingressos custam a partir de R$12,50. Para garantir o seu, basta acessar a plataforma uhu.com.
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0: Conecta FM fechando mais uma sequência do Top Conecta com Lenny Kravitz, Honey, Bryan Adams, Somebody, Jack Johnson e Guilherme Arantes. E agora, Caroline Arruda, mais uma vez, traz as dicas culturais. Boa noite, Caru!
1: Um dos contos de fadas mais queridos de todos os tempos ganha uma nova montagem. A história de amor entre a Bela e a Fera será contada com música ao vivo, em um espetáculo que reúne 50 artistas no palco, entre atores, bailarinos, coral e orquestra. A Bela e a Fera Symphonic, o musical, chega à Vibra São Paulo no dia 30 de agosto, às 3 da tarde. A trilha sonora ganha ainda mais destaque com arranjos sinfônicos que dão mais grandiosidade às cenas. Os ingressos estão disponíveis em uhu.com.
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4: Novos dados publicados pela Organização Mundial da Saúde e Fundo das Nações Unidas para a Infância mostram que, pela primeira vez, 6 em cada 10 bebês em todo o mundo receberam um esquema completo de vacinação contra a doença pneumocóxica. Este marco bem-vindo ocorre após décadas de aumentos graduais no acesso à vacina pneumocóxica conjugada, utilizada atualmente por 155 países. É encorajador ver que a cobertura do esquema completo de vacina pneumocóxica conjugada para bebês, compostas por 3 doses de vacina, apresentou um aumento mais rápido em 2022 em comparação com o progresso observado nos 5 anos anteriores. No entanto, precisamos estar atento, pois a cobertura de 3 doses da vacina pneumocóxica em países como Brasil, Etiópia, México e Nigéria continua abaixo dos níveis alcançados em 2019. Essa disparidade destaca a necessidade de esforços contínuos e intervenções direcionadas para garantir um progresso equitativo e sustentado nessas regiões para proteger os bebês restantes contra essas doenças e mortes evitáveis por vacinação. Os esforços realizados pelos governos podem recuperar o progresso perdido durante os anos de pandemia e também fechar a lacuna restante de acesso à vacina pneumocóxica para atingir a meta global de 90% de cobertura até 2030. Um viva para a ciência e o progresso da sociedade.
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0: Conecta FM, sempre com o melhor da música pra você. No Top Conecta, você conferiu Rosier, Take Me to Church, Peter Gabriel, ex-vocalista da banda Genesis, In Your Eyes e Lady Gaga. As principais dicas culturais com Caroline Arruda. Boa noite.
1: Finalizando os nossos destaques, Joyce Alane é uma das vozes que vem ganhando espaço na nova geração da MPB e se apresenta nessa quarta-feira às 21h no Sesc Bom Retiro, em São Paulo. A cantora pernambucana leva ao palco um repertório que mistura rhythm blues, pop e até forró, com um trabalho autoral que vem conquistando cada vez mais o público. Joyce foi indicada ao Grammy Latino em 2025 pelo álbum Casa Coração. Para não perder o show, acesse sescsp.org.br ou garanta seu ingresso na bilheteria do local.
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0: Conecta FM, essa foi mais uma edição do Top Conecta e as últimas de hoje com Clean Bandit, também Natalie Cole, This Will Be, John Legend e George Benson, Turn Your Love Around. Na sequência, você fica com música de todos os tempos com José Luiz. Uma ótima noite.
1: Oito horas e três minutos.
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4: Animais idosos requerem cuidados especiais para garantir seu bem-estar e qualidade de vida. Consulte regularmente o veterinário para check-ups e exames de saúde preventivos. Adapte a dieta do seu animal conforme necessário, para atender às suas necessidades nutricionais específicas. Ofereça um ambiente confortável e seguro, com camas macias e acesso fácil à água e comida. Mantenha-os ativos com exercícios leves e estimulação mental adequada. E, acima de tudo, dedique tempo e atenção extra para demonstrar seu amor e carinho. Com essas dicas, você pode garantir que seu animal idoso desfrute de seus anos dourados com conforto e felicidade.
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1: É um prazer muito grande a gente começar mais uma vez Música de Todos os Tempos. Vamos juntos. Ace of Base, All That She Wants. Tudo que a gente quer.

Ace of Base, All That She Wants. Animando agora com Cyndi Lauper e o seu sucesso Girls Just Want to Have Fun. Lançada em 83, essa música se tornou um hino da liberdade, diversão para todas as mulheres em mundo todo. Então junte-se à festa e deixe-se levar pelo espírito amigo contagiante desta música.

Cooper, Girls Just Want to Have Fun. Pra turma de Porto Ferreira, do restaurante Muralha, forte abraço aí. Os maiores sucessos de Laura Brain com Glória, lançada em 82, a música se tornou um ícone da década, batida cativante, poderosos vocais, aumente o volume, deixe-se levar.

0: Laura Branning, Glória.
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0: Reviver nos anos 80 com Irene Cara e o seu hit Flashdance. What a Feeling. Lançada em 83, a música se tornou o hino da motivação e superação, capturando a essência do filme Flashdance. Aumenta aí o volume, deixe-se levar, muita energia.

Flash Dance, What a Feeling, Irene Cara. Voltando no tempo nos anos 80 com Michael Sambello e o seu hit Maniac. Lançada em 83, a música ficou famosa pela trilha sonora do filme Flashdance. E até hoje faz todo mundo querer dançar. Vamos curtir, batendo junto com a batida de Maniac.

Maniac, Michael Sambello. Música que dançou muita gente, fez felicidade muitas noites e até hoje, num bom flashback, vem vindo Lionel Rich, All Night Long.

0: All Night Long, Lionel Rich.
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0: George Benson e o seu sucesso Give Me The Night. Lançada em 80, a música é um convite para dançar e aproveitar a vida noturna com sua vibe contagiante. Talentos muito sinceros com acordes de Benson. Então, prepare-se para brilhar sobre as luzes da cidade ao som desse clássico.

0: George Benson, Give the Night.
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3: Vinho vai bem com sobremesa? Vinho vai bem com doce? Lógico que vai. Mas qual vinho? Os vinhos de sobremesa são vinhos muito doces. É uma harmonização por similaridade, doce com doce. E um cuidado: vinhos muito doces de sobremesa têm grande teor alcoólico. Não vá tomar o vinho de sobremesa no mesmo volume que você bebe os vinhos normais durante o jantar. Atenção, as taças para servir vinho de sobremesa são menores, porque você toma menos e não deve beber mais do que isso. Senão fica enjoativo, aí vai dar dor de cabeça e você vai dizer: maior dor de cabeça por causa daquele vinho. Não, maior dor de cabeça é porque você tomou a dosagem errada de um vinho para ser tomado aos poucos com a sobremesa. Mas não deixe de tomar vinho com sobremesa. Saúde!
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se balançou com um disco inferno, The Tramps. Ela, a diva, a voz, a mulher que realmente balançou a música americana, hein? Donna Summer, I Remember.

0: Donna Summer, I Remember Yesterday.
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0: Abraço, turma da Mandic.
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0: O som inovador de Automatic Lover influenciou gerações futuras de artistas da música eletrônica e dance, deixando um legado que ultrapassa décadas. D. D. Jackson, Automatic Lover.

Auto Matt Glover, Dee Jackson. Curtindo como se fosse uma viagem. Viaje com a gente. From East to West. Voyage.

From East to West, Voyage. Bad Boy. Lançada em 85 por Gloria Estefan, Miami Sound Machine, mistura pop com ritmos latinos, ajudou a consolidar a carreira internacional da artista. Gloria Estefan e Miami Sound Machine, Bad Boy.

Você ouviu Bad Boy, Gloria Estefan, Miami Sound Machine. Banda arrastada, banda boa de ouvir, banda boa de dançar. Tavares, Heavy Mercy Be Missing.

0: Harry Must Be Missing Tavares. E aí, pessoal, legal? A gente se viu outra vez e vai se ver muitas mais. Forte abraço. Terminando aqui, paz e bem.
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2: Nove horas e um minuto.
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0: está no ar a Voz do Brasil. As notícias do governo federal que movimentaram o país no dia de hoje.
1: Olá, boa noite.
2: Boa noite para você que nos acompanha em todo o país.
1: Terça-feira, 18 de agosto de 2026.
2: Vamos aos destaques do dia.
1: Atualização da lei seca.
2: Nova regulamentação prevê o uso de equipamentos para identificar outras substâncias além do álcool.
1: Após acidente, em caso de morte, será obrigatória a realização do exame para detectar álcool ou drogas ilícitas.
2: Atendimento à mulher.
1: Busca de informações sobre direitos e proteção lideram chamadas ao Ligue 180. Graziela Mendonça.
3: A violência psicológica respondeu por 35% das mais de 98 mil denúncias recebidas pelo canal nesta primeira metade do ano.
2: Anvisa aprova duas novas canetas para tratamento de diabetes.
1: Os dispositivos possuem como princípio ativo a semaglutida, obtida por via sintética.
2: Em entrevista, a diretora da agência da Anvisa, Daniela Marreco, destaca a importância da aprovação desses medicamentos.
4: Consideramos, sim, bastante perigoso e, em termos de segurança, para o paciente utilizar produtos que não estão regularizados pode, sim, trazer um risco à saúde das pessoas.